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1: As eleições no Brasil transcorreram com tranquilidade, segundo o balanço das forças de segurança que atuaram em todo o país.
0: As principais ocorrências registradas se referem à propaganda eleitoral irregular e tentativa de compra de votos.
1: E os eleitores não tiveram dificuldades para chegar aos locais de votação.
2: Mais de 321 mil profissionais foram mobilizados em todo o país para garantir a segurança das eleições de 2026. O ministro da Justiça e Segurança Pública, Wellington César Lima, destacou o trabalho conjunto do efetivo, que reúne agentes de forças estaduais, Polícia Federal, Tropa de Contingência, Polícia Rodoviária Federal e Força Nacional.
3: Demonstra muita integração, muita coordenação das forças de segurança e os números de fato são muito irrisórios no que diz respeito às ocorrências de maior relevo.
2: De acordo com a Polícia Federal, foram apreendidos R$2.850.000 em bens e valores durante a atuação no primeiro turno das eleições. Até o fim do domingo de votação, foram instaurados 49 inquéritos policiais e 204 pessoas foram conduzidas para as delegacias. O delegado Henrique Oliveira Santos, chefe da Divisão de Repressão a Crimes Eleitorais, falou sobre as principais infrações cometidas.
4: O crime que, por exemplo, mais aconteceu, né, o crime de propaganda irregular no dia das eleições, que já era algo esperado. O segundo crime que mais ocorreu no Brasil inteiro foi o crime de compra de votos.
2: A Polícia Rodoviária Federal também divulgou o balanço. O chefe da comunicação social da PRF, Alexandre Castilho, destaca que além do patrulhamento de rodovias, os agentes atuaram na prevenção e no combate a crimes associados ao processo eleitoral.
5: A PRF registrou quase R$1 milhão em dinheiro vivo e cheques bancários. Ainda houve duas interceptações de ônibus que transportavam eleitores irregularmente.
2: A PRF também restringiu no domingo de eleição o tráfego de veículos de grande comprimento e de cargas superdimensionadas. Segundo a corporação, a medida contribuiu para evitar congestionamentos. Reportagem Gabriela Noronha.
0: E termina hoje o prazo para retirar o saldo em sites ou aplicativos de bets.
1: Com a proibição dos jogos, as plataformas de apostas deixam de operar em todo o país a partir de amanhã.
0: Caso o apostador não retire o saldo a tempo, o valor será devolvido pelos bancos a partir do próximo final de semana.
2: São mais de R$1.300.000.000 que ainda aguardam resgate nos sites e aplicativos de bets. O prazo termina às 23 horas e 59 minutos desta segunda-feira. A partir desta terça-feira, os sites e aplicativos deixam de operar, conforme o cronograma de implementação da medida provisória que proibiu as bets no Brasil. A orientação para os usuários é acessar as plataformas em que tem cadastro e solicitar a retirada, ainda que o valor seja pequeno. É a situação da maioria das contas. 96% delas tem saldo abaixo de R$ 25,00. E quem possui contas em mais de uma empresa deve conferir em cada uma delas. Os valores que não forem retirados voluntariamente dentro do prazo serão devolvidos pelos bancos entre 9 e 14 de outubro. Caso haja algum impedimento para restituição, a partir de 14 de outubro, os recursos serão transferidos à Caixa Econômica Federal, que ficará responsável pela devolução aos apostadores. Graziela Mendonça, para a Voz do Brasil.
1: E o Ministério da Fazenda definiu regras e prazos para encerramento das atividades das empresas de apostas que não possuem mais autorização para funcionar no país.
0: De acordo com portaria publicada pela pasta, as empresas têm até a próxima quarta-feira para enviar saldos finais das contas dos usuários. O levantamento deve considerar os valores que os usuários podem resgatar até hoje.
1: E as plataformas têm até o dia 15 de dezembro para regularizar todas as pendências financeiras referentes ao período em que estiveram em funcionamento.
0: A portaria também exige que as empresas mantenham os dados cadastrais atualizados e tenham um representante legal no Brasil para cuidar de possíveis pendências.
1: Estamos no Outubro Rosa, mês de conscientização sobre o câncer de mama.
0: O movimento reforça informações sobre fatores de risco, métodos de prevenção e apoio às mulheres diagnosticadas.
1: Este ano, o Instituto Nacional do Câncer reforça a importância dos exames para a detecção precoce da doença.
6: Antônia Josimária de Oliveira Lima, moradora do Rio de Janeiro, descobriu um câncer de mama no finalzinho de 2015 e em 2016 operou o tumor. Fez quimioterapia e ainda hoje segue em acompanhamento no Instituto Nacional do Câncer, o INCA. Para ela, a doença não representou o fim, mas um recomeço.
7: Hoje eu estou bem, graças a Deus. Comecei a ter uma vida diferente. Você aprende a se valorizar, você aprende a se amar.
6: De acordo com o Instituto Nacional de Câncer, o INCA, o câncer de mama é o mais comum entre as mulheres do Brasil e no mundo. A doença se manifesta de várias formas, como, por exemplo, o aparecimento de nódulos, alterações na pele da mama, que fica com aparência de casca de laranja, e secreções no mamilo. O INCA estima 78 mil novos casos de câncer de mama no ano até 2029 e que a detecção precoce da doença é um fator determinante para a cura, como falou a chefe da divisão de detecção precoce do INCA, Renata Maciel.
8: Então, ficar sempre atenta, tocar as suas mamas. Sentiu algo diferente? Procure o mais rápido possível, porque o diagnóstico precoce ele também permite empregos de terapias menos invasivas, né? menos agressivas, e assim a gente consegue também ter maior chance de cura.
6: O Sistema Único de Saúde oferece gratuitamente todo o tratamento para o câncer. Reportagem Cleide Lopes.
0: E hemocentros de todo o país contarão com recursos federais para a qualificação de serviços.
1: Uma portaria assinada pelo Ministério da Saúde estabelece incentivo federal mensal para aprimorar serviços de hemoterapia.
0: A medida também faz parte das ações para fortalecer a produção nacional de medicamentos derivados do sangue, como a imunoglobulina.
1: O Brasil firmou acordo para ampliar o fornecimento e a transferência de tecnologia do medicamento.
9: A portaria estabelece incentivo federal mensal aos hemocentros de todas as unidades da federação. A medida também prevê melhorias na estrutura dos hemocentros, nos equipamentos e nas condições de processamento e conservação do plasma, componente do sangue utilizado na produção de medicamentos. Além da portaria, também foi anunciado um acordo para ampliar a produção de imunoglobulina e alcançar a fabricação 100% nacional do medicamento, utilizado no tratamento de imunodeficiências, infecções bacterianas e alguns tipos de câncer do sangue. Para isso, a empresa brasileira de hemoderivados e biotecnologia, Hemobras, firmou um acordo de cooperação com a empresa chinesa Tiantan Bio. A parceria prevê a cooperação para o registro no país de uma imunoglobulina humana de uso intravenoso. O ministro da Saúde, Alexandre Padilha, comentou a importância desse tipo de acordo de cooperação.
10: Quando a gente tem uma rede mais consolidada, com mais capacidade de incorporação tecnológica, e quando a gente consegue ter parcerias internacionais e nacionais tão potentes.
9: A Tiantan Bio também vai apoiar a Hemobras na modernização de sistemas e processos, com ações nas áreas de transformação digital, automação e gestão inteligente. Reportagem, Márcia Fernandes.
0: Outubro é também o mês do idoso, um período para dar visibilidade às pautas relacionadas aos direitos das pessoas com mais de 60 anos.
1: No Brasil, essa população cresceu 11,3% em 2012 para 16,6% em 2025, mostrando uma tendência de envelhecimento populacional.
0: Os dados são da síntese de indicadores sociais, realizada pelo Instituto Brasileiro de Geografia e Estatística, o IBGE.
1: E nós conversamos com a pesquisadora Denise Freire, responsável pelo estudo, para saber mais sobre o retrato que ele mostrou da população com mais de 60 anos no Brasil. Acompanhe.
0: Olá, doutora Denise Freire, prazer ter a senhora conosco aqui, bem-vinda à Voz do Brasil. A senhora que conduziu aí a síntese dos indicadores sociais do IBGE, que apurou alguns dados sobre o envelhecimento da população, e aí a gente quer falar um pouco sobre isso hoje. O principal dado aqui que eu gostaria de começar trazendo é o que trata da população com mais de 60 anos, que cresceu cerca de 53% entre 2012 e 2025, né? A pesquisa apurou o que provocou esse aumento da população idosa, doutora?
11: Olá, é um prazer participar com vocês dessa entrevista. O estudo da síntese mostrou, né, esse aumento da população idosa no período 2012 a 2024. Né? Esse é o aumento que possui vários fatores, né, vários aspectos. Então, a gente pode considerar tanto, né, o aumento da expectativa de vida, melhoria de saneamento, né, melhoria também das condições de acesso a medicamentos e à saúde. Né? E, por outro lado, também a gente tem uma questão da queda da natalidade, né? Então, reduz a participação de crianças e jovens também na nossa população. Então, cada vez mais tem chamado a atenção esse aumento, né, de pessoas idosas na proporção da população brasileira.
1: Esse crescimento da população mais velha já vinha ocorrendo nas décadas anteriores, né? Foi observado algum tipo de aceleração?
11: Sim, tem havido uma aceleração, né, nesse processo de envelhecimento, nessa participação da população idosa dentro, né, do total da população brasileira, né, de acordo com esses aspectos que a gente citou já.
0: Agora, a pesquisa trouxe também dados sobre a idade das pessoas no mercado de trabalho, né? Aliás, é um dos principais focos da pesquisa, é o mercado de trabalho. E ela apontou uma presença expressivamente maior de homens do que de mulheres trabalhando após os 60 anos, não é isso, doutora? A que se deve isso?
11: Sim, exatamente. Historicamente, né, no mercado de trabalho, existe uma participação maior de homens do que de mulheres, né, não só em população idosa, mas de uma maneira geral. Mas quando a gente faz esse recorte de 60 anos ou mais, cerca de metade dos homens ainda permanecem no mercado de trabalho, enquanto que entre as mulheres é cerca de um quarto. Né? Existe essa diferença importante, né, por gênero, principalmente, em primeiro lugar, por causa das condições previdenciárias. Né? Aos homens realmente é exigido ficar mais tempo, né, trabalhando e contribuindo para conseguir se aposentar. A mulher, como tem normalmente uma dupla jornada, né? Ela tem também o trabalho de cuidar de parentes, de cuidar da casa, dos filhos, normalmente tem uma condição previdenciária em que ela exige menos tempo de contribuição do que os homens. Então, aos 60 anos, normalmente é difícil para os homens, né? Para a maioria dos homens já ter conseguido se aposentar, então a maioria deles ainda permanece, né? Pelo menos metade permanece no mercado de trabalho entre 60 e 69 anos. Né? A partir de 70 anos que a gente conseguiu fazer esse recorte, aí sim que há uma queda expressiva na proporção de homens que ainda trabalham. E mais significativa ainda entre as mulheres. Mas isso se deve também às condições de, assim, a gente tem um mercado de trabalho que tem uma informalidade, né, importante. Então, para as pessoas conseguirem atingir o mínimo exigido pela Previdência Social para conseguir se aposentar, também demora, né? Nem todo mundo também tem uma continuidade de contribuição ao longo da sua vida laboral. Então, isso faz com que as pessoas, mesmo, né, com mais idade, né, mesmo às vezes já atingindo a idade mínima de aposentadoria, ainda não consigam se aposentar por falta de contribuição ainda à Previdência.
1: Outro dado sobre o mercado de trabalho é que a presença, o percentual de idosos empregados vem aumentando, embora tenha sofrido uma baixa aí durante o período de pandemia. E eles também ganham mais do que a média da população, né? A senhora pode comentar um pouco esses dados?
11: Sim, exatamente. O dado de 2024 apontava que cerca de um quarto das pessoas com 60 anos ou mais ainda estava inserida no mercado de trabalho, né? E foi o percentual mais elevado da série. Né? Então, a gente observa que a cada ano esse percentual de idosos que participam no mercado de trabalho vem aumentando. Né? Na pandemia foi o menor valor, né, em 2020, porque os idosos justamente precisavam, né, se precaver, né, de contaminação, de doença para pegar a Covid, e realmente a sua participação diminuiu em 2020. Mas desde então, a cada ano, a sua participação vem aumentando e está em uma trajetória de alta. né? Então, mas assim, são vários fatores, né? Então, assim, além da questão previdenciária também, né, e da questão da informalidade, a gente também pode apontar a questão de arranjos, né, familiares, porque muitos, quando você tem, por outro lado, uma situação dos jovens, né, com dificuldade de inserção no mercado de trabalho ou de uma inserção muito precária, os idosos acabam permanecendo como principal provedor, né, quando ele participa de uma família, né, com múltiplos membros e que também tem os jovens participando da família. Então, a pessoa mais idosa, que normalmente ganha mais, né, tem mais experiência, então ela vai tender sempre a ganhar uma remuneração mais elevada, né, do que as outras pessoas das outras faixas etárias, né, e ela acaba também servindo como uma pessoa provedora, né. E no ambiente atual, que, como eu já falei, dessa dificuldade dos jovens, então cada vez mais a gente vai, eu acredito que a gente vai assistir o aumento das pessoas idosas inseridas no mercado de trabalho, tanto homens quanto mulheres.
0: Muito bem, nós conversamos com Denise Freire, pesquisadora responsável pela síntese dos indicadores sociais do IBGE. Muito obrigada, doutora, pela sua entrevista à Voz do Brasil.
11: Muito obrigada.
1: Como a gente ouviu na entrevista, o Brasil tem cerca de 17% da população brasileira acima dos 60 anos e atravessa uma tendência de envelhecimento populacional.
0: Com esse crescimento, além dos cuidados com a saúde e o bem-estar, é preciso estar alerta para golpes ou crimes virtuais.
1: Apenas no ano passado, o Disque 100 registrou 1.000 denúncias de violações virtuais contra pessoas idosas.
0: Além do Estatuto do Idoso, que tipifica crimes contra pessoas com 60 anos ou mais, existem canais de informação e denúncias para proteger esse público.
12: Aos 69 anos, o aposentado Pedro Mesquita não imaginava que pudesse cair no golpe do empréstimo consignado ao atender uma ligação de uma suposta funcionária do banco.
13: Ela propôs que quitava meus débitos do banco com juro bem menor e eu ia pagar a parcela bem menor. Foi onde que ela me ganhou. Um empréstimo lá no meu nome com um valor de 24 mil. Não caia nesse golpe para eu cair, porque foi muito fácil. Eu achava que eu não caía em golpe.
12: Crimes virtuais cometidos contra idosos são punidos com maior rigor de acordo com o Código Penal. E o Estatuto do Idoso, criado em 2003, garante que, nesses casos, o idoso tenha atendimento preferencial e que o processo corra de forma mais rápida na Justiça. No ano passado, o Disque 100 registrou 1.000 denúncias de violações de direitos de idosos em ambiente virtual. São crimes como golpes, ameaças e exposição. Para levar mais informações às pessoas idosas, o Ministério dos Direitos Humanos e da Cidadania criou uma cartilha, como explica o secretário nacional dos Direitos da Pessoa Idosa, Alexandre da Silva.
14: Nós precisamos sempre garantir autonomia e independência. Temos uma cartilha também no campo da educação para que as pessoas idosas não caiam nos golpes mais conhecidos. E a gente aproveitou esse material falando também de situações que não são golpes, mas podem ser, na mão de pessoas mal intencionadas, oportunidades, né, enviesadas ali, disfarçadas e para gerar um golpe.
12: Os números do painel de dados da Ouvidoria Nacional de Direitos Humanos mostram que as capitais do Rio de Janeiro e São Paulo concentram a maioria das denúncias de violações de direitos das pessoas idosas. As denúncias podem ser feitas pelo Disque 100, que funciona 24 horas todos os dias da semana. Com locução de Nazi Brum, reportagem Graziele Bezerra.
0: Recuperar uma área degradada vai muito além de plantar árvores. É preciso saber se a vegetação conseguiu se restabelecer e se o ecossistema tem condições de se manter sozinho.
1: Para avaliar esse resultado em todo o país, foi criado um sistema com critérios científicos que mostram se a vegetação nativa está sendo recuperada.
0: Os critérios levam em conta as características de cada bioma brasileiro.
15: Recuperar uma área degradada não significa apenas plantar árvores. O verdadeiro desafio é saber se aquela vegetação voltou a funcionar como um ecossistema capaz de sobreviver sozinho. Em um país com 6 biomas e uma das maiores biodiversidades do planeta, essa avaliação sempre foi um dos grandes obstáculos na restauração ambiental. Agora, órgãos federais criaram um sistema único para medir a qualidade da recuperação da vegetação nativa em todo todo o Brasil. O pesquisador da Embrapa, Daniel Vieira, destacou que a ideia era conseguir obter indicadores precoces, mas que trouxessem segurança quanto à recuperação da área degradada.
16: Se a gente esperar o tempo ecológico para uma floresta voltar a ser floresta, é um tempo muito grande. Então a gente tem pensado em como utilizar indicadores precoces e que sugerem ou tentam garantir que no futuro essa vegetação vai estar num processo maduro.
15: A principal mudança está na forma de fiscalizar. A avaliação passa a verificar se depois de pelo menos 4 anos a vegetação apresenta condições de se manter sem depender de intervenção humana. Para isso, os técnicos vão observar 4 indicadores principais: a cobertura vegetal do solo, a quantidade de plantas nativas que surgiram naturalmente, a diversidade de espécies e a presença reduzida de plantas invasoras. Juntos, esses fatores indicam se a área degradada está seguindo um caminho de recuperação sustentável. Daniel Vieira, da Embrapa, destacou que os indicadores atendem a todos os biomas brasileiros.
16: A gente encontrou indicadores de sucesso que garantem a autossustentabilidade dessas vegetações para as diferentes biomas e formações, para ter um chão comum nesse processo de regularização ambiental e de recuperação da vegetação nativa.
15: Além de dar mais segurança jurídica para projetos de restauração ambiental e reduzir a necessidade de vistorias presenciais, o modelo ajuda o Brasil a acompanhar uma das metas assumidas internacionalmente: recuperar 12 milhões de hectares de vegetação nativa até 2030. Compromisso ligado ao Acordo de Paris e à década da ONU para a restauração de ecossistemas. Reportagem Luana Karen.
1: A Agência Nacional de Proteção de Dados, a ANPD, acaba de lançar uma página na internet exclusiva para receber denúncias contra redes sociais e plataformas digitais que descumprirem as novas regras do Marco Civil da internet.
0: Através da página da ANPD, qualquer pessoa ou empresa pode usar o canal para denunciar plataformas que não ofereçam meios adequados para reportar conteúdos criminosos, anúncios irregulares ou vazamentos de conteúdos íntimos.
1: Para mais informações, acesse gov.br/ANPD.
0: Atenção, gestoras e gestores de políticas públicas de todo o país.
1: O Ministério das Mulheres prorrogou o prazo para o envio das respostas ao Censo de Políticas para as Mulheres. O preenchimento agora pode ser feito até o dia 19.
0: O levantamento busca mapear a estrutura, o funcionamento e a capacidade de atendimento dessas unidades em todo o Brasil.
1: O mapeamento também vai ajudar a conhecer o perfil de quem está na gestão, entender o trabalho feito nos estados e municípios e identificar os serviços e equipamentos oferecidos às mulheres.
0: Mais informações em gov.br/mulheres.
1: E essas foram as notícias do governo federal.
0: Uma realização da Secretaria de Comunicação Social da Presidência da República.
1: Com produção da empresa Brasil de Comunicação.
0: Fique agora com as notícias do Poder Judiciário e do Congresso Nacional. Boa noite.
1: Boa noite para você, até amanhã.
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19: STF é o guardião da Constituição Federal que completa 38 anos hoje.
20: Presidente do TSE conclui primeiro turno das eleições 2026 e projeta mesma tranquilidade para a segunda fase do pleito.
19: STJ forma a maioria para admitir o primeiro processo da história de acordo com o filtro da relevância.
20: Boa noite, eu sou Marcela Luiza.
19: E eu sou Walter Lima.
20: A Constituição Federal completa 38 anos nesta segunda-feira. Promulgada em 5 de outubro de 1988, ela encerrou o período do regime militar e colocou a dignidade da pessoa humana no centro do ordenamento jurídico.
19: O Supremo Tribunal Federal é o guardião da Carta Magna e promove ao longo de toda esta semana eventos para celebrar a data.
20: O primeiro encontro comemorativo ocorreu hoje na Biblioteca do do STF.
19: Na ocasião, o presidente do Supremo, o ministro Edson Fachin, destacou a importância da democracia prevista no texto constitucional de 88.
3: 38 anos formam o mais longo período de vigência democrática ininterrupta de nossa história republicana. E isso não é obra do acaso, nem de uma só geração. É fruto de escolhas diárias da eleitora que compareceu às urnas ontem, do servidor que cumpre a lei, da juíza que fundamenta suas decisões, da cidadania que reclama, da imprensa que informa, das instituições que se respeitam e cooperam pelo bem do Brasil.
20: A Justiça Eleitoral já se prepara para o segundo turno das eleições gerais de 2026.
19: A afirmação foi feita pelo presidente do TSE, ministro Cássio Nunes Marques, no balanço do primeiro turno das eleições. Na ocasião, ele também destacou a normalidade da votação, a segurança dos sistemas eleitorais e o trabalho realizado em todo o país para garantir o exercício do voto. Guilherme Firmino.
21: Após a apuração, Cássio Nunes Marques agradeceu aos eleitores e aos profissionais envolvidos na eleição e afirmou que a expectativa é de repetir no segundo turno a tranquilidade registrada nesse domingo.
22: Ressalto, todavia, que a eleição não termina quando a votação é encerrada. Ela se completa quando a vontade soberana do eleitorado é conhecida e respeitada.
20: A segunda sessão do STJ formou maioria para admitir o primeiro processo da história da corte para julgamento pelo filtro da relevância.
19: Nesse novo sistema, a questão federal discutida precisa ter relevância econômica, política, social ou jurídica, para além dos interesses das partes. Fátima Uchoa.
23: A análise da relevância foi proposta pelo ministro Sérgio Coquina, presidente da Comissão Gestora de Precedentes do STJ. A discussão é para definir se o condomínio pode cobrar do condômino inadimplente honorários do advogado contratado para ajuizar a ação de cobrança e se há diferença entre essa hipótese e a referente à atuação do advogado fora da justiça. Os votos para definir se a questão apresenta ou não relevância para posterior julgamento de mérito estão sendo tomados em sessão virtual até 7 de outubro e os ministros podem mudar o voto até o final.
20: Começou hoje um mutirão da Justiça do Trabalho para analisar processos que envolvem pessoas com 60 anos ou mais.
19: É a ação em pauta a melhor idade, que vai até a sexta-feira em todo o país. Rafael Silva.
24: A mobilização em pauta a melhor idade busca ampliar o acesso à conciliação em casos que envolvam pessoas com 60 anos ou mais. Mas essa é uma ação que deve ser tomada por advogados o tempo todo. Eles devem sempre deixar claro à justiça que aquele processo envolve pessoa idosa e assim chamar a atenção do judiciário para a prioridade no caso.
20: Justiça Federal mantém veto a obras de terminal de gás em Barcarena, no Pará.
19: A decisão atende a pedido do MPF. Vanessa Pereira.
25: A Justiça Federal manteve suspensa a construção de um terminal de gás em Barcarena, no Pará, e proibiu a concessão de novas licenças. A decisão rejeitou o pedido da empresa Termogás e determinou que o empreendimento só avance após a conclusão de estudos técnicos e a consulta prévia às comunidades quilombolas e tradicionais da região. A Justiça também deu 5 dias para o governo do Pará e o INCRA prestarem informações atualizadas sobre o caso.
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20: Uma boa noite.
19: E até amanhã.
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27: Eu sou Paula Groba.
28: E eu sou Humberto Pinheiro.
27: E estes são os destaques de hoje do Jornal do Senado, que começa agora.
28: 13 partidos terão representantes no Senado a partir de 2027.
27: Senadores começam a analisar fim da escala 6x1 nesta terça-feira.
28: Mais de 33 milhões de brasileiros não votaram no primeiro turno, mas ainda podem votar no segundo.
2: Boa noite.
4: Boa noite.
2: O resultado das urnas vai redesenhar o mapa político do Senado a partir de 2027. Serão 13 partidos com pelo menos um representante na casa, em uma composição que reforça a força do PL. A legenda terá a maior bancada, com 28 senadores.
4: Mas o que esses números significam na prática para as votações e para as disputas de poder no Senado? O repórter Rodrigo Rezende explica.
5: A maior bancada é a do PL, com 28 integrantes, seguida pela Federação União Progressista, com 12, PT, com 9 e MDB, com 8. Uma das senadoras eleitas pelo PL foi Carol de Tone, de Santa Catarina.
6: Então, o nosso compromisso é com a moralidade das instituições, dos órgãos públicos. Com certeza, nós vamos trazer mais investimentos, mais respeito com Santa Catarina. Acho que o nosso compromisso é esse.
5: O Partido Novo conseguiu eleger 3 representantes e a Rede Sustentabilidade terá novamente uma senadora, com Luiziane, do Ceará. Também terão senadores os seguintes partidos: Republicanos e PSD com 5 cadeiras, PSB com 4, PSDB e Podemos com 2 representantes cada e PDT com 1 vaga. Dos 32 senadores que tentavam a reeleição, 14 foram reeleitos. Com os dados atuais, a bancada feminina terá 18 representantes em 2027, a maior em um início de legislatura. Uma dessas mulheres é Marília Campos, eleita pelo PT em Minas Gerais.
7: Eu sou uma pessoa que dialogo com todos os segmentos, especialmente aqueles segmentos que são civilizados. E é com essa postura que eu seguirei no Senado.
5: A composição partidária final do Senado será definida com o segundo turno da eleição de governadores em 3 estados: Acre, Amazonas e Tocantins. Nessas unidades da federação, senadores em exercício estão no segundo turno e uma possível vitória dará a vaga para o Senado aos seus suplentes.
2: E o Senado, que toma posse no ano que vem, terá uma combinação de nomes conhecidos e estreantes. 14 senadores foram reeleitos para mais 8 anos de mandato, enquanto 2 ex-senadores estarão de volta à casa.
4: E 38 eleitos vão ocupar o Senado pela primeira vez. É uma renovação que muda o perfil da casa, mas que ainda mantém nomes já conhecidos pelos brasileiros. A reportagem é de César Mendes.
8: Os eleitores de 2 estados decidiram manter os senadores que já estavam no cargo nas 2 vagas em disputa. No Amazonas, foram reeleitos Eduardo Braga, do MDB, e Plínio Valério, do PSDB. Em Sergipe, Rogério Carvalho, do PT, e Alessandro Vieira, do MDB. Outros 10 senadores que já estavam no cargo também foram reeleitos: Márcio Bittar, do PL, no Acre; Lucas Barreto, do PSD, no Amapá; Jacques Wagner, do PT, na Bahia; Cid Gomes, do PSB, no Ceará; Veneziano Vital do Rego, do MDB, na Paraíba; Humberto Costa, do PT, em Pernambuco; Marcelo Castro, do MDB, no Piauí; Eduardo Gomes e Carlos Portinho, ambos do PL, no Tocantins e no Rio de Janeiro, respectivamente; e Stevenson Valentim, do Podemos, no Rio Grande do Norte. Para o senador Alessandro Vieira, o novo Senado terá que ser diferente do atual para atender às expectativas dos eleitores.
9: Ele vai ter que provar para o povo que mereceu essa votação, essa confiança. O Brasil todo espera por um processo de depuração.
8: 2 ex-senadores voltam ao Senado no ano que vem: Renato Casagrande, do PSB do Espírito Santo, e José Medeiros, do PL de Mato Grosso.
2: E na volta dos trabalhos, após o primeiro turno das eleições, senadores vão iniciar a análise da proposta de emenda à Constituição, que acaba com a escala 6x1. O texto define que trabalhadores terão direito a 2 folgas a cada 5 dias trabalhados.
4: A proposta precisa passar por 5 sessões de debates no plenário antes de ser votada em primeiro turno. Repórter Pedro Pincer.
10: Nesta terça-feira, o Senado deve fazer a primeira sessão plenária para debater o fim da escala 6x1, 6 dias de trabalho e 1 de repouso. Depois de 5 debates em plenário, a proposta de emenda à Constituição poderá ser votada em primeiro turno. Se aprovada, segue para o segundo turno com outras 3 sessões de discussão. A senadora Tereza Leitão, do PT de Pernambuco, destacou que a nova jornada permitirá uma nova dinâmica nas famílias brasileiras.
11: Que a mãe e o pai não cheguem exaustos para sentar, mas que cheguem felizes para ainda conversar, brincar, ler com seus filhos e suas filhas.
10: Já o senador Rogério Marinho, do PL do Rio Grande do Norte, lamentou que a PEC obrigue uma forma de contrato entre patrões e empregados.
29: Que quando foi feita a modificação da legislação trabalhista de 2017, o único
0: tema que foi consensualizado entre trabalhadores, empregadores e governo foi a necessidade de que preponderasse o negociado sobre o legislado.
10: O texto permite que as empresas tenham até 2 meses para adaptar a jornada para 42 horas semanais depois que a proposta virar lei. A partir daí, terão mais 1 ano para colocar a jornada em 40 horas.
2: E a Comissão de Constituição e Justiça pode aprovar o projeto que autoriza a divulgação de imagens e áudios de crimes em flagrante dentro de estabelecimentos comerciais.
4: A ideia é que o compartilhamento dessas informações ajude na identificação e denúncia de criminosos. As informações com o repórter Bruno Lourenço.
1: O relator, senador Esperidião Amin, do Progressistas de Santa Catarina, afirmou que o objetivo é combater a impunidade por meio da identificação e denúncia dos infratores.
3: É realmente o reino da maldade você ter uma preocupação maior com o delinquente do que com quem sofre a delinquência.
1: Para evitar abusos, o texto exige que o estabelecimento registre um boletim de ocorrência e proíbe a exposição de terceiros que não estejam envolvidos no crime e também prevê a responsabilização do lojista caso haja divulgação indevida de imagens sabidamente falsas. Depois da CCJ, o projeto de lei, que já passou pela Comissão de Segurança Pública, vai ao plenário do Senado.
2: Mais de 33 milhões de brasileiros deixaram de votar no último domingo. E entre os que foram às urnas, quase 6 milhões optaram pelo voto nulo ou em branco.
4: Os números mostram o tamanho da parcela do eleitorado que não escolheu nenhum dos candidatos nas urnas. Repórter Marcela Cunha.
12: O número representa mais de 21% do eleitorado e é o maior desde 1998. Por isso, o TSE informou que vai atuar para aumentar o comparecimento no segundo turno, marcado para o dia 25 de outubro. De acordo com o presidente do TSE, o ministro Cássio Nunes Marques, é preciso intensificar as ações, em especial entre os grupos para os quais o voto não é obrigatório, como quem tem 70 anos ou mais.
22: Não é o ideal, a abstenção de 20%. A ideia é intensificar e aperfeiçoar todos os mecanismos disponíveis para a Justiça Eleitoral para que a gente consiga diminuir esse percentual num segundo turno.
12: Segundo o presidente do TSE, a abstenção chega a cerca de 50% entre os maiores de 70 anos e a 20% entre os jovens de 16 e 17 anos. Além das ausências, o primeiro turno registrou 2 milhões e 200 mil votos em branco e 3 milhões e 600 mil votos nulos.
2: E quem não foi às urnas no primeiro turno ainda pode votar no segundo. Basta que o título de eleitor esteja regularizado.
4: A Justiça Eleitoral considera cada turno uma eleição independente. Portanto, a ausência na primeira etapa não impede a participação na votação de 25 de outubro, desde que a situação eleitoral esteja regular. Quem explica é a repórter Luísa Mello.
13: Cada turno eleitoral é tratado como um pleito independente. Então, mesmo sem ter participado da primeira rodada de votos, os eleitores podem ir às urnas no segundo turno, basta que o título esteja regularizado. A ausência no primeiro pleito precisa ser justificada pelo eleitor até 3 de dezembro. O presidente do Tribunal Superior Eleitoral, ministro Cássio Nunes Marques, ressaltou a importância da participação no primeiro turno.
22: Quero, antes de tudo, agradecer às eleitoras e os eleitores brasileiros que compareceram às urnas e exerceram, mais uma vez, o direito fundamental de escolher os seus representantes.
13: De acordo com dados do TSE, a abstenção bateu recorde este ano, com 33 milhões e 400 mil pessoas que não compareceram às urnas. No segundo turno, a votação é apenas para presidente da República e, dependendo do estado, para governador.
4: Com edição de Paula Groba e trabalhos técnicos de Eliseu Caires, o Jornal do Senado fica por aqui. Acompanhe agora as notícias da Câmara dos Deputados. Boa noite.
2: Boa noite e até amanhã.
18: Jornal Câmara dos Deputados. Câmara amplia a bancada feminina e passa a contar com 109 mulheres.
14: PL elege maior bancada e terá 121 deputados na próxima legislatura.
18: Nicolas Ferreira e Lucas Pavanato superam os 3 milhões de votos.
14: Boa noite.
15: Os brasileiros foram às urnas neste domingo para participar do processo eleitoral.
16: A eleição presidencial de 2026 registrou mais de 119 milhões de votos válidos no primeiro turno, o maior número já registrado nesta etapa da disputa pelo Palácio do Planalto.
15: Os eleitores também votaram para escolher os próximos governadores, senadores, deputados federais e deputados estaduais.
16: Na Câmara dos Deputados, o PL elegeu a maior bancada para a próxima legislatura. A repórter Silvia Munhato explica como fica a correlação de forças na casa a partir do resultado das eleições deste domingo.
17: O PL elegeu a maior bancada da Câmara dos Deputados neste domingo e vai ter 121 deputados na próxima legislatura, que começa em 1º de fevereiro. Em 2020,

0: registraram quedas foram MDB, PRD Solidariedade e Avante. Em entrevista ao programa Painel Eletrônico da Rádio Câmara, a consultora legislativa Manuela Nonô cita o crescimento de partidos como PL e Novo como exemplo de uma eleição ideológica e mais à direita.
1: Eu acho que essa foi a eleição dos partidos ideológicos. Seja de um lado, seja de outro, essas agremiações ganharam, foram premiadas pelos eleitores. Os partidos catch-all, aqueles que vale tudo, o famoso centrão, de uma forma geral ele perdeu, tanto na Câmara quanto no Senado. E isso não se deve somente ao eleitorado, também se deve à reforma do sistema político brasileiro que tem acontecido, que tem colocado aí cláusulas de barreira, que proibiu as coligações nas eleições proporcionais. Isso tudo está depurando o sistema, devagar, mas continuamente.
0: Também em entrevista ao Painel Eletrônico, o professor de Ciência Política da Universidade de Brasília, André Borges, afirma que foi uma eleição plebiscitária, citando a definição de segundo turno para presidente, que será disputado entre o senador Flávio Bolsonaro e o presidente Lula.
2: Ele mostra, né, um certo padrão, né, no comportamento do eleitorado, no que diz respeito ao fato de que quando a gente tem uma eleição, né, em que o presidente em exercício no cargo concorre à reeleição, invariavelmente, né, esse pleito ele acaba se tornando uma espécie de plebiscito sobre o governo. E eu acho que o grande desafio da campanha do Lula, né, sempre foi o fato de que ele não conseguiu, né, ao longo da campanha, melhorar os índices de aprovação do governo, né?
0: Os dois especialistas explicam, porém, que o sistema ainda mantém vários partidos e com resultados diversos nos estados. Portanto, a Câmara manterá, por exemplo, deputados mais voltados para a busca de recursos para suas regiões. E a falta de uma decisão sobre o executivo no primeiro turno deverá, segundo eles, adiar votações mais polêmicas. Dos 513 deputados federais eleitos, 183 vão exercer seu primeiro mandato na Câmara dos Deputados. Esse número representa uma taxa de renovação de 35,67%. Já o número de deputados reeleitos é de 301, 58,6% do total de deputados que foram eleitos titulares nas eleições de 2022, ou suplentes, que foram efetivados como titulares ao longo da atual legislatura. Da Rádio Câmara de Brasília, Silvia Minhato.
3: Eleições. Novas deputadas serão 21% do total de parlamentares na Câmara, percentual acima da atual legislatura, mas ainda abaixo do total de mulheres na população brasileira. A repórter Paula Bittar traz uma análise sobre o crescimento da bancada feminina para a próxima legislatura.
4: O número de mulheres eleitas para a Câmara aumentou, mas a representação feminina entre os deputados continua muito abaixo da proporção da população. A partir de 1º de fevereiro do ano que vem, as mulheres representarão 109 dos 513 parlamentares da Câmara, 19 a mais que o número atual. Ainda assim, enquanto são mais de 51% da população brasileira, serão pouco mais de 21% dos deputados federais. 59 delas, ou 54%, foram reeleitas. A federação composta por PT, PCdoB e PV elegeu a maior parcela de mulheres, somando 34 cadeiras, o equivalente a 31% da representação na casa. Os colégios eleitorais do Sudeste foram os principais responsáveis pela formação dessa nova bancada. São Paulo elegeu 16 deputadas, concentrando 14,7% de todas as cadeiras ocupadas por mulheres na casa. Logo atrás, Minas Gerais e Rio de Janeiro garantiram 11 e 10 parlamentares, respectivamente. Fora do eixo Sudeste, Bahia, Pernambuco e Santa Catarina destacam-se com 6 deputadas eleitas em cada estado. Por outro lado, Distrito Federal, Piauí e Roraima encerraram a apuração sem eleger mulheres para a nova legislatura. A deputada Érica Hilton, do PSOL de São Paulo, foi reeleita como a mulher mais votada da história da Câmara dos Deputados, com 1,5 milhão de votos conquistados. Hilton foi uma das duas primeiras mulheres trans eleitas para a Câmara, ao lado de Duda Salabert, do PSOL de Minas Gerais, em 2022. Em Minas Gerais, Duda Salabert aparece como a terceira mais votada, com quase 230 mil votos e também deve assumir um novo mandato. Magda Morfato, do PL de Goiás, aos 77 anos, será a integrante com mais idade em exercício na casa. A cientista política

0: Ana Marussi considera positivo o aumento na bancada feminina e atribui essa elevação ao financiamento das campanhas.
1: Os partidos tinham até 8 de setembro para fazer o repasse para mulheres, pessoas negras e indígenas e, de um modo geral, esse prazo foi cumprido. Claro que tiveram partidos que individualmente não cumpriram, mas no montante geral do Fundo Especial de Financiamento de Campanha, esse dinheiro foi destinado. Então, tanto o montante quanto o momento em que ele entra faz toda a diferença para a eleição de mulheres.
0: Na análise da composição da bancada, a cientista política ressalta que ela se divide principalmente em esquerda e direita, com um centro esvaziado. Ana Marussi aponta, por outro lado, que no Senado a votação foi expressiva para mulheres de direita.
1: A gente tem expressivo também de mulheres direitas, porém, essas mulheres, muitas delas, se colocaram e fizeram sua campanha deslocada de valores ligados aos direitos das mulheres, algumas até se posicionando contra o voto feminino. Então, a gente tem um crescimento de mulheres muito mais ligadas ao conservadorismo, muito mais ligadas ao espectro de direita no Senado. Uma tendência do Senado como um todo, né? O crescimento do conservadorismo no Senado foi bastante expressivo. A direita agora, pela primeira vez, é maioria no Senado Federal.
0: Para o Senado, entre as 54 vagas em disputa, 12 foram para mulheres. É o maior número de senadoras eleitas em um mesmo pleito desde a redemocratização. Até então, o recorde havia sido registrado em 2002, quando 8 mulheres conquistaram cadeiras na casa. Em 2018, última eleição em que também foram renovados 2/3 do Senado, 7 mulheres foram eleitas. Com o resultado, a bancada feminina deve passar das atuais 15 para 18 integrantes a partir de 2027. Da Rádio Câmara, de Brasília, Paula Bittar.
2: Política. Campeões de votos ajudam a ampliar bancadas de seus partidos. Antônio Vital tem as informações.
3: O resultado final das eleições para deputado federal apontou a existência de candidatos muito bem votados que funcionaram como puxadores de votos para seus partidos e acabaram contribuindo para que outros parlamentares, que não teriam individualmente votos suficientes para se eleger, também conquistassem uma vaga. Puxadores de votos são aqueles candidatos que obtiveram votação acima do chamado quociente eleitoral, que é o cálculo usado para apontar quantas vagas cada partido tem por estado. Foi o caso, por exemplo, de 2 deputados do PL, Nicolas Ferreira, em Minas Gerais, e Lucas Pavanato, em São Paulo. Os dois receberam mais de 3 milhões de votos e ajudaram a ampliar a bancada do PL na Câmara. Em Minas Gerais, o PL elegeu 21 deputados, sendo que 9 deles não teriam sido eleitos sem os votos de Nicolas. Um deles, Sargento Melo Casal, acabou eleito com apenas 25 mil votos. Em São Paulo, os votos a Pavanato ajudaram a eleger 7 deputados que não teriam votos suficientes entre os 19 eleitos pelo PL. Isso porque, na eleição para deputado, os votos são computados para o partido ou federação do candidato. Quanto maior essa soma, mais cadeiras o partido tem. Também em São Paulo, a deputada Érica Hilton recebeu mais de 1,5 milhão de votos, o que ajudou o partido dela, o PSOL, a conquistar 6 vagas na Câmara, uma a mais do que teria direito se não fossem contabilizados os votos para o partido. O ponto em comum entre os campeões e as campeãs de votos é a campanha com forte presença nas redes sociais. Para o cientista político André Borges, da Universidade de Brasília, a campanha pelas redes sociais é uma nova maneira de fazer política que veio para ficar.
4: Candidatos mais localistas, né, ex-prefeitos, ex-vereadores, geralmente eles vão ter aquela votação ali mais concentrada, né, no seu município. E o que a gente observa nos últimos anos é que a campanha através da rede, ela me permite chegar a um custo relativamente baixo, né, a eleitores que estão espalhados ali, né, pelo território do estado, né? Então você passa a ter um tipo diferente de campanha, né? Eu acho que é um novo jeito de fazer política que veio para ficar e que está abrindo espaço também para a ascensão de novas lideranças.
3: Consultora legislativa da Câmara dos Deputados, Manuela Nonô, também relacionou a presença nas redes sociais ao resultado da votação.
5: Quando você se torna conhecido pelas redes sociais, se torna quase natural você ter uma votação, embora essas realmente tenham sido extraordinárias. Eu quero dizer aqui que o Nicolas sozinho teve 27,41% dos votos válidos de Minas. O PL fez 19 cadeiras. Sem o Pavanato, ficaria 12. Então, o Pavanato deu 7 cadeiras para o PL. Ele teve 47,26% de todos os votos do PL de São Paulo. Isso é muita coisa. É.
3: Outros candidatos também ajudaram a ampliar a bancada de deputados em seus estados graças à grande quantidade de votos. André Fernandes, do PL, foi eleito com quase 700 mil votos no Ceará, mais de 12% dos votos do estado. E Júlia Zanatta, também do PL, recebeu 560 mil votos, o equivalente a 13% de todos os votos de Santa Catarina. Também foi eleito com 13% dos votos no Distrito Federal o candidato Fábio Félix, do PSOL. Na Rádio Câmara, de Brasília, Antônio Vital.
6: Trabalho.
1: A notícia de que postos de gasolina estavam obrigando as frentistas a trabalharem de biquíni motivou um debate sobre os limites das empresas na definição dos uniformes de seus funcionários.
2: A questão chegou à Câmara dos Deputados, onde uma proposta foi apresentada para impedir que as vestimentas nas empresas violem a dignidade do trabalhador. O repórter Luiz Cláudio Canuto tem os detalhes.
7: Está na Comissão de Constituição e Justiça da Câmara dos Deputados projeto que cria regras para uso de uniformes de trabalhadores. A intenção é evitar a violação da dignidade do empregado. Atualmente, a CLT define que cabe ao empregador definir o padrão de vestimenta dos empregados, sendo permitida a inclusão no uniforme de logomarcas da própria empresa ou de empresas parceiras e de outros itens de identificação relacionados à atividade desempenhada. A proposta proíbe diferenças que destoam da finalidade da profissão e veda a imposição de roupas que provoquem riscos físicos ou ambientais desnecessários. A autora do projeto, deputada Laura Carneiro, do PSD do Rio de Janeiro, explicou o que a motivou a apresentar a proposta.
8: Na verdade, esse projeto surge de uma modinha que apareceu de que as mulheres tinham que estar no posto de gasolina vestidas de biquíni, como se a pessoa vai pôr gasolina apenas para ver aquelas mulheres seminuas. E isso é um completo absurdo, um desrespeito às mulheres brasileiras, um desrespeito ao corpo, um desrespeito à identidade e muito mais um desrespeito à profissional. Você não está tratando de uma mulher que vai vender o seu corpo. Ela está vendendo um produto e ela não tem que utilizar o seu corpo para isso. É um completo absurdo. É entender que a mulher é um objeto. É tudo que a gente batalha, é o que alimenta essa política do machismo, né? O que alimenta essa visão torpe de que mulher é objeto, e é isso que a gente combate todos os dias. Então não faz nenhum sentido a gente não ter apresentado esse projeto e eu espero que ele seja aprovado.
7: O texto original proibia qualquer uniforme que expusesse o corpo de forma indevida ou que fosse incompatível com a natureza do trabalho e determinava que as normas internas das empresas sobre uniformes deveriam observar critérios de conforto e respeito à diversidade corporal. Na Comissão de Trabalho, a relatora, a deputada Rogéria Santos, do Republicanos da Bahia, optou por uma redação que retirasse o caráter moralizante da proposta e preservasse a autonomia das empresas na gestão da força de trabalho. A comissão acompanhou a sugestão da relatora. Pelo texto aprovado, o empregador não pode exigir dos empregados o uso de vestimentas incompatíveis com a finalidade da atividade. A proposta aguarda a avaliação da Comissão de Constituição e Justiça. Se aprovada, poderá seguir diretamente ao Senado. Para virar lei, precisa ser aprovada pelos deputados e senadores e depois ser sancionada pela Presidência da República. Da Rádio Câmara de Brasília, Luiz Cláudio Canuto.
6: Segurança Pública.
1: Comissão aprova a realização de campanha contra a divulgação de dados de autor de crimes em escolas. A repórter Maria Neves tem os detalhes.
9: A Comissão de Segurança Pública da Câmara dos Deputados aprovou o projeto que prevê a realização de campanhas de conscientização sobre a divulgação de dados pessoais de autores de homicídios em escolas. Pela proposta, as ações deverão incentivar a cobertura jornalística responsável e ética que priorize o interesse público. O texto original do deputado Dr. Jaziel, do PL do Ceará, proíbe a divulgação de informações como nome e foto do autor de crimes cometidos com o objetivo de provocar terror social ou generalizado. Dr. Jaziel propõe, inclusive, punições para quem incorrer na conduta, mesmo para os meios de comunicação. O relator na Comissão de Segurança Pública, deputado delegado Paulo Bilinski, do PL de São Paulo, Paulo, no entanto, recomendou a aprovação da versão apresentada pelo relator na Comissão de Comunicação, deputado Kleber Verde, do MDB do Maranhão. Kleber Verde considera que proibir veículos de imprensa de divulgar nomes de pessoas envolvidas em crimes de terrorismo consiste em censura prévia, o que é proibido pela Constituição.
10: Apesar de reconhecermos os nobres desígnios esculpidos na concepção desses projetos de lei, suas concepções materiais violam o comando constitucional que veda a censura prévia, tornando-se incompatíveis com a sistemática do nosso ordenamento constitucional.
9: O projeto, que prevê a realização de campanhas de conscientização sobre a divulgação de dados pessoais de autores de homicídios em escolas, ainda será analisado pela Comissão de Constituição e Justiça. A proposta também terá de ser votada pelo plenário e, se aprovada, terá de seguir para o Senado. Da Rádio Câmara de Brasília, Maria Neves.
2: Termina agora o Jornal Câmara dos Deputados, produzido pela Rádio Câmara, com trabalhos técnicos de Everson Urani e apresentação de Luciana Vieira e José Carlos Andrade. Uma ótima noite para você.
11: O Jornal Câmara dos Deputados volta amanhã. Fique agora com as notícias do Tribunal de Contas da União.
6: Minuto do TCU.
12: O Tribunal de Contas da União avaliou a atuação do governo federal diante dos apagões de energia em São Paulo. A fiscalização analisou a atuação do Ministério de Minas e Energia e da Agência Nacional de Energia Elétrica no acompanhamento dos serviços da empresa Enel. A concessionária atende mais de 8 milhões de consumidores em 24 municípios, incluindo a capital paulista. O TCU constatou que o tempo médio para restabelecer a energia passa de 10 horas e está acima das médias nacional e estadual. Desde que assumiu a concessão, em 2018, a Enel acumulou mais de 320 milhões de reais em penalidades. O contrato termina em 2028. Por isso, o TCU determinou que o Ministério e a agência reguladora apresentem, em 60 dias, cronograma para garantir a continuidade do serviço. Saiba mais em tcu.gov.br.
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0: Bom dia, eu sou a Sol e nós vamos estar juntos nessa madrugada, dia 6 de outubro de 2026. Gente, o ano quase acabando, passa muito rápido. E aí, você conseguiu fazer tudo que você pensou no início do ano? Daquela listinha que a gente faz? Se tem alguma coisa que você não conseguiu realizar ainda, dá tempo. Sempre dá tempo para a gente fazer alguma coisa. Basta a gente acreditar nos nossos sonhos. Apesar dos desafios, que são muitos, eu imagino, cada um tem o seu. Mas vamos lá, Deus nos dá força e a gente precisa acreditar sempre e seguir em frente. Vamos juntos, hein? E bora fazer dessa terça-feira a melhor terça-feira de nossas vidas. WhatsApp liberado pra você, 999-86-1050. Vem soltar sua voz, fazer sua declaração, dar os seus parabéns, o seu bom dia pra aquela pessoa que é especial pra você. E você mesma também, né? E aí, conseguiu completar aquele desafio que estava tão difícil? Ó, o meu, por exemplo, ó, eu vou falar. É, todo mundo fala, só é fitness e tudo, mas eu tenho uma coisinha que é difícil largar. E cada um tem o seu, né? O seu desafio, o seu propósito. Eu quero parar de beber Coca-Cola Zero. Os outros refrigerantes eu nem ligo. Mas a Coca Zero é um calo na minha vida. Tem uma semana que eu não bebo refrigerante. Vamos ver se eu consigo continuar. Mas é assim, é um dia de cada vez, cada um seu propósito e cuidar da saúde para que a gente consiga trabalhar, cuidar da nossa família, do nosso amor, do nosso trabalho, do nosso amiguinho, do nosso coleguinha. Bora juntos, hein? Muito bom dia.

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0: Na Litoral Eu Tô Legal, 5h14. Muito bom dia pra você que tá começando essa terça-feira pra trabalhar, pra fazer aquela caminhada, pra você que tá de férias. É seu aniversário? Parabéns! Deus te abençoe, muitos anos de vida. Muito bom saber que você tá comemorando aqui, juntinho com a Rádio Litoral FM, a número 1 em audiência geral, primeiro lugar geral no Ibope. E você é o responsável por isso, muito obrigada. E não esqueça, hein? Quando te perguntarem que rádio você ouve, responda: Litoral FM. Ó, quem tá aqui junto comigo nessa madrugada. É, chegou cedo, hein? Porque ontem ela deu migué. Soninha de André Carlone. Ei, Soninha, bom dia.
1: Olá, Sol, bom dia. Eu estou por cá. Deu miguezinho ontem, discreto, mas faz parte. Aprendi com vocês aí.
0: Eu não.
1: Tá? Aos ouvintes, as cadeiras cativas, bom dia. José Carla, Ana Mara, Claudineia, Eleomar, Nando Júnior, Robson, Rosângela, bom dia, Sol, bom trabalho, fique com Deus e até amanhã, sem migué. Beijo, bom trabalho.
0: Um beijo. Gente, coisa errada, a pessoa aprende rapidinho, né? Ela aprendeu foi com o Bruninho e Nath. Eu não dou migué, não. Eu aí, é ruim. Beijo, Soninha.
2: Terçou, bebê. Uma terça-feira abençoada para todos meus amigos ligados na Litoral. Tô na Litoral, eu tô legal. É Uber, taxista, é loja, farmácia, todo mundo ligado na Litoral. De 0 a 100, para não esquecer nenhum abraço, para todos os cadeiras cativas já ligados na Litoral. Abraço para o Beto, entende, para o meu amigo Marinha, amiga Rebeca, meu amigo Alessio, minha amiga Laís, todos ligados na Litoral. Tô na Litoral, eu tô legal e vamos que vamos, Sol. Uhul, é nóis.
0: É nóis. Falar em migué, quem deu migué aqui desde ontem foi o Beto Penitente. Tá dando migué também. Beijo, bom dia aqui pro Railan. Bom dia.
3: Bom dia, bom dia. Todos da cadeira cativa aí. Bom dia a todos os ouvintes da Litoral. Passando para desejar uma ótima terça-feira. Uma terça-feira abençoada, produtiva, de bênçãos e realizações. Bom dia, Sol. Bom dia aí. Todos os ouvintes aí, ligadinho na Litoral FM.
0: Valeu, um beijo. Lena Mara, bom dia.
4: Bom dia, bom dia, meu raio de sol. Um bom dia aí pro Grupo Cadeira Cativa, todos que estão ligadinhos, pra Soninha, Claudineia, Rosângela Bernardoni, Zé Carlos da Inglaterra. Que tenhamos uma linda e abençoada terça-feira. Beijo, bom trabalho. Fica com Deus.
0: Nosso gato preto.
5: Olá, Sol. Bom dia. Diretamente Cachorro de Tampininga. Desejando a terça-feira abençoada. Mandando alô pra Praxéria, amor da minha vida. Verinho do Pula Pula, Chibinha, Gil, Marcos Bob, Nando Júnior, Marcinho Pintor, Arius Gonlenha, Duda Mel, Zé Paulo Bini, Aracuí, para Gigante, para Leomar Pacote, para Serginho do Posto de Mola, para Juninho Bracim, para Eduardo do BNH de Baixo, o Rei do Gado.
0: Olha.
5: Para Coleiro Tituil, para Daniel, para Demi da Oficina, para a Turma de Una, Muniz Freire, Cachoeira Alta, São Vicente, Gruta, Tijuca, Lambari, Urupi, Marapé, um bom dia para o Grupo Cadeira Cativa, um bom dia para o pessoal da saúde indo para a Grande Vitória e para a minha família na Grande Vitória. E na Litoral, estou muito legal nessa sexta-feira abençoada. Não posso esquecer de Peixinho de Cantagalo, que está ouvindo a Litoral também.
0: Isso é isso, né? Ele vai puxar sua orelha.
6: Bom dia, Sol, já vou levantando aqui para me arrumar para aquele banzão. Ai, hoje tem prova, tô com 9 alunos sozinha.
0: Nossa.
6: Para certo, se Deus quiser,
0: ai,
6: né?
0: Nome de Jesus.
6: Ai, ai, minha irmã. Aqui de banhozão, tem uma aula agora às 6 da manhã para poder dar, né? Antes da prova, né? E verá tudo certo, é claro. Na Litoral Tomás, que legal. Beijo, beijo.
0: Beijo, Iris, tira essa cama das costas, hein, mulher? Preguiça danada.

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1: Oportunidades para você nesse dia 6 de outubro de 2026. O Cine de Cachoeiro abriu mais de 100 vagas. Oportunidades para você como bombeiro hidráulico, operador de caixa, auxiliar de linha de produção, balconista e muito mais. Se você ficou interessado, deve procurar a unidade. Ela funciona de 8 da manhã até 5 horas da tarde e fica ali na rua Costa Pereira, número 90, bem no centro de Cachoeiro de Itapemirim. Também tem oportunidades para você no Cine de Linhares. São 171 vagas. Ajudante de motorista, serralheiro, vidraceiro, operador de depósito e muito mais. Se você ficou interessado, tem que ir até a agência. Ela funciona de 8 da manhã até 1 hora da tarde, hein? Fica ali bem no Center Norte Conceição, na rua Florentino Avidos, no bairro Conceição. Boa sorte para você.

0: litoral, eu tô legal. Beijo, bom dia pro Hermes de Santorquato. Tá ali no terminal, trabalhando e ouvindo a litoral. Um beijo, seu Hermes. Beijo, bom dia também pra Rosimara Ramos, em Nova Almeida. Sempre sintonizada, aquela voz bonita, elétrica, sempre mandando áudios bem bacana pra gente. Bom dia, obrigada pela companhia também. Quem tá aqui também, tá sempre todos os dias aqui, ó, Leomar. Bom dia, Leomar, seja bem-vindo.
1: Bom dia, Sol, bom dia, ouvintes. Sol, queria mandar um grande abraço hoje pra Dudamel, Vera do Pula Pula, pra Nani Lopes, Gato Branco, Gato Preto, Praxedes, Rosângela Bernardoni, Luiz Amendoim, Beto Permitente, Rebeca Andrade de Colatina, Elias Quartesani de Jaguaré, Soninha, Robson de Jacaraípe e para todo mundo que tá ligadinho na litoral. Se estou na litoral, estou legal. Leomar de Nas, grande abraço a todos. Uma ótima terça-feira. Um abração, Sol.
0: Abraço,
2: Rosângela. Ei, Sol, bom dia. Bom Tudo dia. Bem com você? Sou eu, Rosângela Bernardoni, do bairro São Miguel e Colatina. Sol, deixa eu mandar um bom dia para você, para todos da cadeira cativa, pro meu esposo Paulo, os filhos Patrick, Pablo e Parley, pra Fabiola, minha sobrinha Nora, e para todos da família Bernardoni, e para Soninha de André Carlone, Lena Mara e Toninho de Bicanga, para o Genimar, Robert e Wallace, Claudineia, José Carlos da Inglaterra, Leomar de Linhares, Rebeca, Cláudia Flor, Marcinha Brite de Resistência. E beijo, Sol, tenha uma ótima terça-feira.
0: Beijo, beijo, bom dia também para o Bruno Gomes. O Bruno é de Areinha, Viana. Obrigada pela sintonia, Bruno. Bom dia para você. Dudamel.
3: Bom dia, Solzinha, quem fala aqui é Dudamel. Um bom dia para esse rapaz aí lá em Portugal, né? Acho que é Lisboa, né? É. Quem fala aqui é Dudamel, um bom dia para ele. Um bom dia pro Toninho, Vini Pula Pula, pra Shed. Um bom dia todo aniversário do dia de hoje. Esse mês também é o meu aniversário. Bacana. Um bom dia a todos os ouvintes pra Lais, um bom dia pra Júlio, um bom dia pra Elisângela. Bom dia pra mim aí.
0: Valeu, beijo.
3: Daniel.
0: Foi Daniel também, valeu. Márcia Mendes, bom dia. O Wellington Reis, Genimar de Pitanga.
4: Bom dia, Sol. Aqui quem fala é Genimar de Pitanga. Tô passando para desejar uma terça-feira produtiva e abençoada para toda a família litoral, para toda a família cadeira cativa na Riaz e para não esquecer de ninguém. Para Vera do Pula Pula, para Nino Lopes, Leila Mara, a Soninha, a Rebeca, para Shed, a Rosângela, o Toninho, o Jumal, o Reco, a Mauri, o Estevinho, o Ricardo, o Zé das Neves, o Chechel e toda essa galera que tá na escuta aí. Vamos pra cima dessa terça-feira, vamos com tudo, sempre com Deus no comando, podendo ajudar a gente a voltar. Isso é pra mim, pra você, pra sua equipe, pra sua família. Na litoral, estou acima do normal, de bem com a vida. É nóis, fui.

0: Abraço bem apertado para o Adalberto Souza, em Jamaeté, Edneia Luz, em Vila Nova de Colares, Fábio Estilista, Alzira Rosa, em Itapuã, Lorena, em Santa Catarina, Elizabeth Letícia, em Portugal, Valdineia Miranda, em Porto Novo, Zulina e Vitor Hugo, em Soteco, Erlanson de Alacruz, Praxedes, da Praia da Baleia. Para Ana Paula e Manuzinha de Laranja da Terra, Pedro Severo, operador de máquinas pesadas, Leozinho da Querovos, Rafael Xavier está em Balneário de Carapebus, Wellington Reis, Márcia Mendes e beijo para você.
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0: Previsão do tempo, hein? O tempo segue estável nesta terça-feira em todo o Espírito Santo. A atuação de um sistema de alta pressão sobre o oceano mantém o ar seco com predomínio de sol entre poucas nuvens e sem previsão de chuva.
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0: Se liga, hein? Porque a BR-101 terá uma interdição total nesta terça-feira, né? Hoje, entre 21h15 e 23h15 no quilômetro 239 em Fundão. O bloqueio será necessário para o içamento de 5 vigas que serão usadas na duplicação da ponte sobre o rio Timbuí. Cada estrutura pesa 73 toneladas. Também estão previstas interrupções de cerca de 15 minutos no quilômetro 219 em Biraçu para uma passagem das carretas que transportam as vigas.
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0: O tempo firme dá uma trégua nesta terça-feira, mas a combinação de calor e umidade deve favorecer a formação de instabilidade nos próximos dias. Há previsão de pancadas de chuva que podem ser fortes até quarta-feira. O IMET também emitiu alerta amarelo para tempestade em 52 municípios capixabas, válido na noite desde segunda-feira, hein? Cuidado, gente. Uma nova frente fria ainda pode provocar chuva no estado durante o feriadão de Nossa Senhora Aparecida.
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0: Litoral, eu tô legal. 5h51, bora levantar, senão você vai perder a hora. Despertador tocou, levanta, hein? Toma aquele banho bem gostoso, lava o cabelo, pra você poder acordar, pra não sair com a cama nas costas. Iris falou que tá uma semana bem cansativa. E olha que estamos no segundo dia. Eu te entendo, Iris. Tem semana que a gente tá só o pó da rabiola, né? Mas, ó, vai dar certo, hein? Toma um café aí pra acordar. Daqui a pouco eu vou tomar o meu também pra poder despertar. Ó, quem tá aqui? Genimar, bom dia.
1: Bom dia, Sol. Aqui quem fala é Genimar de Pitanga. Tô passando pra desejar uma terça-feira produtiva e abençoada pra toda a família Litoral, pra toda a família Cadeira Cativa, né? De asas e pra não esquecer de ninguém. Pra Vera do Pula Pula, pra Anny Lopes, Leila Mara, a Soninha, a Rebeca, pra Shed, a Rosângela, o Toninho, o Jumal, o Reco, a Mauri, o Estevinho, o Ricardo, o Zé das Neves, o Chechel e toda essa galera que tá na escuta aí.
0: Valeu, beijo, Rosenberg.
2: Bom dia, bom dia, bom dia. Sol, minha linda, meu raio de luz, Rosenberg de Interlagos, mais conhecido como Carioca, motor de aplicativo. Bora pra cima, aqui pra baixo é contramão. Terçou, papai. Mais um dia que se inicia, na permissão e na graça de Deus, a paz do céu possa nos abençoar. Amém. Não só a mim, como todos os ouvintes do litoral, principalmente principalmente você, só minha linda, que tem uma missão muito bonita e linda nessa terra. É, deixa um beijinho para nossa amiguinha Claudinha Leite do Rimarinho e seu Casca de Bala, o motoqueiro fantasma. E não pode deixar de deixar um beijo e um abraço para sua mamãezinha. Papai do céu possa abençoá-la sempre. Amém. Fui. E na Litoral, eu tô legal. Beijo, minha linda.
0: Beijo, Matheus.
3: Bom dia, amiga. Sol, Matheus, tá vendo o Daniel? Muito calor, amiga, né? Quente pra caramba. Nosso verãozão tá chegando. O setor eleitoral. Uma boa desafio nosso.
0: Amém. Um beijo, Azéria.
4: Ei, Sol, bom dia. Uma excelente terça-feira. Que tenhamos todos um bom trabalho. Beijo pro meu esposo Vinícius, tá bom? Bom trabalho pra você, Sol. Beijos. Azéria te falou tchau.
0: Valeu, um beijo. E Unis, de Muniz Freire, falou: Sol, tem novidades, hein, pra mim. É, agora estou sintonizado em 102,3 na Litoral Vitória, juntinho até as 10. Oba, que notícia boa! Depois me conta mais sobre o assunto. Nossa, mas boa notícia, hein? Gostei, adorei. Ó, quem tá comigo, mas em São Paulo, pela internet. Vamos ver se ele fala. Deu B.O. aqui no meu, na minha plataforma de WhatsApp. Vou dar um F5 pra ver se vai. Ô, Maicon, se você não conseguir... Ah, agora vai conseguir falar. Vamos lá, Maicon. Bom dia.
5: Bom dia, Litoral. Bom dia, bom dia. Aqui é o Mike Trindade falando diretamente de São Paulo. Mirassol. Aqui Mirassol. O tempo tá fechado, tá pra chuva. Previsão do tempo, dizendo aí como é que tá aqui e por aí, como é que tá, Sol. Aquele abraço pra todo mundo, Espírito Santo. Um abraço pro meu pai Marcos, pros meus irmãos Gustavo e Otávio, pro meu sobrinho Luca, Lorenzo e Henrique e Alice, minha sobrinha também, minha princesinha, que tá aí em Guarapari, Espírito Santo, certo? E aí, Litoral, ó, aqui a gente acompanha o aplicativo, tamo junto, bora que bora.
0: Valeu,
5: bom dia!
0: Bom dia.

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0: Na Litoral, eu tô legal. Muito bom dia, 6h12. Ótima terça-feira pra você, 6 de outubro. Bom dia aqui pra Agulhão.
1: Bom dia, bom dia, bom dia, bom dia. Só passando aqui pra dar aquele alô nessa terça-feira. Quase chegando na meiuca da semana.
0: Quase.
1: Seja um dia abençoado, glorioso. Com muita gratidão. Melhor do que ontem, né, Solzinha? Que ontem tava tenso, ontem, principalmente à noite, hein? Fechado o contorno, fechado a vitória. Rapaz, pra chegar em casa foi tenso. Mas tá bom. Muita gratidão por isso. Vamos pra cima dessa, que amanhã é a boa. Né? Saúde pra nós. E ótimo dia pra você também. Salve o samba do Leandro Marcinho. Tamo junto.
0: Valeu. O importante é agradecer que você chegou bem. Apesar de ter atrasado, né? Esses desafios aí do trânsito. O importante é que você tá bem, né? Bom dia, Vera.
2: Você chama sol, sua linda. Bom dia a todos, meus amigos da Cadê Catina Madrugada. Aqui quem fala é Vera do Pula Pula, Cacho Mirim. Manda alô pra toda essa galera aí, ó. Cleidinha, Rebeca, Nina, Cleia, Edneia Luz, Eliane Camelo, Duda Mel, as meninas do Salão da Itaó. Toninho Segurança, Janimar, Nandinho, Elias Cortesano, Luiz Amiduim, Doutor Lohan, Garrincha, Dorme da Vila, Jorge Taoca, Elemar de Linhares, Alessio, Cid, irmão da Rosa, José Carlos, Rob de Jacaraíba, José Luciano Santos Dumão, Etevaldo, Primo Caminhoneiro, Donizete, Nicota, Elias Sindicato, enfim, para todos os motoristas de APP, saúde e educação. Beijo, Litoral, obrigado.
0: Beijo, Vanja.
3: Bom dia, sozinha. Bom trabalho, uma ótima, maravilhosa terça-feira. Bom dia para todo o grupo da diretiva, para todos os vindos dela, assim, né? Só tô atrasadinha, mas tô aqui sozinha.
0: É mesmo.
3: E casos e contos, tá bom, sol? Beijo, Vanja, tá aí.
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4: Bom dia, Litoral. Pedro Severo por cá, ainda Litoral. São mais que legal. Bom dia, Sol. Um abraço para todos. Deus abençoe e ilumine nossa terça-feira, iluminada e ensolarada. Pedro Severo, operador de escavadeira hidráulica. Quero mandar um abraço para todos os operadores aí que estão ouvindo a Litoral. Estou por cá, hein, galera. Se liga aí, hein? Pedro Severo é o líder do grupo.
0: O líder do grupo. Ai, que medo. Beijo pra você e também pra sua esposa, tá? Ó, Zé.
5: Ei, Sol, bom dia. Uma excelente terça-feira. Que tenhamos todos um bom trabalho. Beijo pro meu esposo Vinícius, tá bom?
0: Tá bom.
5: Um trabalho pra você, Sol. Beijo, Zé. Eu te falei tchau.
0: Beijo, Marcinha.
6: Bom dia com alegria. Eu sou a Marcinha Brite de Resistência Vitória. Quero mandar um abraço especial para todos os ouvintes e para toda equipe Litoral FM.

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1: É, minha gente, o trânsito pode ficar ruim na Avenida Fernando Ferrari, porque tem um carro quebrado no sentido ali para quem vai para a Ponte da Passagem. Então, por enquanto, o trânsito não está grande não, mas pode ficar devido a esse carro quebrado ali na Avenida Fernando Ferrari. Trânsito lento na Avenida Mestre Álvaro. Para você que está vindo de Serra, já vai encontrar um trânsito bem lento na Avenida Mestre Álvaro, antiga BR-101. Mas depois que você passa o viaduto de Carapina, por enquanto a Rodovia das Paneleiras está livre nos dois sentidos. Trânsito lento na Avenida Carioca. Tem um pequeno trânsito para você que está vindo de Vila Velha, sentido Vitória. Para passar pela terceira ponte, já tem uma pequena retenção ali na Avenida Carioca. Trânsito lento na segunda ponte, para você que está vindo aí de Cariacica ou Vila Velha, para chegar ali na Vila Rubim, melhor opção é passar pelas cinco pontes, tá? Porque a segunda ponte, o trânsito já começa ali no terminal de Jardim América. Trânsito lento também para você que está vindo de Viana, ali na Avenida Mário Gurgel. Está passando por obras, então o trânsito lento na Avenida Mário Gurgel, sentido Trevo de Alto Laje. A boa notícia é que Rodovia do Contorno, nesse momento, 6h39, livre nos dois sentidos. Avenida Carlos Lindenberg tem uma pequena retenção para você que está saindo aí de Vitória ou Cariacica, sentido Glória. Então aí já tem uma pequena retenção no sentido Glória na Avenida Carlos Lindenberg. E por onde você está passando? Tem trânsito, semáforo com problema, tem algum carro obstruindo, atrapalhando a via? Aproveita e conta tudo pra gente. 999-86-1050.
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1: Muito obrigado, gente. Valeu, Zé Rodolfo.
2: Valeu, Jorge Matéria.
3: Litoral, eu tô legal. Bom dia pra você que sintoniza Litoral FM. Seja muito bem-vindo aqui na Rádio Litoral, a primeiro lugar geral em audiência. Bem-vindo ao Espírito Santo, você que tá chegando. Muito bom dia. Estamos juntos até as 10 da manhã, hein? E quem tá aqui junto comigo no 999-86-1050, e você pode mandar seu recadinho também. É o Deni de Alzira Ramos. Ei, Deni.
4: Bom dia, ótima terça-feira, sozinha linda, que Deus esqueça sempre abençoando você, sua família e todos da Rádio Litoral. Tô na Litoral, tô mais do que legal. Beijo, gata. Fica com Deus. Uma boa audiência. Que quem fala é Deni do Alzira Ramos Calecego. Um beijo. Que Deus abençoe. Uma terça-feira abençoada por Deus e Jesus.
3: Amém, Gabriel.
5: Bom dia, sozinha. Aqui é o Gabriel Santana, o embaixador do modo aplicativo Sozinha, passando para desejar a todos os ouvintes da Litoral um excelente dia, um dia produtivo e abençoado. Que Deus nos proteja e que o mal se afaste da gente. Beleza, sozinha? Um abraço para todos e vamos trabalhar, galera. Show preguiça aí na Litoral e o Tô Legal.
3: Valeu, Gabriel. Beijo, bom dia para Chedes.
6: Bom dia, bonita, que é para Chedes, passando para deixar o meu bom dia para todos que estão ligadinhos na Litoral, principalmente para o meu amor Antônio, para Duda Mel, para o Grupo Cadeira Cativa, de Azir, para não esquecer de ninguém, e tamo junto, hein? Sempre ligadinho.

0: sucessos para você, minha amiga Sol.
1: Obrigada.
0: E vamos que vamos, Sol, porque nós nascemos belos e não ricos. Mais um dia, nas graças do nosso Senhor Jesus Cristo. Bom dia, família, e vamos com Deus.
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2: E na Litoral eu tô legal, 7 horas, o Bedotchaio. Ai, 7:01, gente, terça-feira, dia 6 de outubro. Que Deus possa nos abençoar imensamente. Já está abençoando, né? É quando a gente acorda assim, a gente já coloca, sabe, essas coisas boas que vêm de Deus. Senhor, me proteja. Senhor, tire de mim todo mal. Senhor, eu estou aqui, né, para te servir. Então, pode usar e abusar, Senhor, da melhor forma possível. E você já foi gentil contigo hoje? Já falou alguma palavra importante para você? Você é a pessoa mais importante para você, gente. Acredite nisso. Claro que nós temos esse Deus maravilhoso, né, que cuida espiritualmente da gente, mas fisicamente nós somos. Eu sou a pessoa mais importante para mim e você é a pessoa mais importante para você. Então não desista de você nunca, tá? É você em primeiro lugar sempre. Amor próprio. Gente, bora lá começar?
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0: Rainha Litoral, eu tô legal. Bom dia, meus atarracados. Ai, Renatão, Renatão, aquele abração especial pra você, meu amor. Bora, bora curtir a vida, bora se movimentar, né? Ser feliz, né, Renato? Um abraço, obrigada sempre pelo carinho, meu amor. Meu querido Picolé, Picolé já chegou chegando daquele jeito. Rafael Borel, ah, Rafael, seu danachaio. Um abraço especial pra você, Edmar Rodrigues Gonçalves, também o Antônio José de Souza, Marcos Gargabel, já chegou aí, Renilda, Renilda, Lucineia Martins, aquele abraço, Aparecida Durante também já chegou chegando, Marcinho Greg, Thelminha, Márcio Greg aqui, flamenguista, hein? Córrego Sergipe, Governador Lindenberg, é isso. Jones Torezani, bom dia, Maria Valdete, bom dia, sua linda.
1: Bom dia, Deus abençoe nosso dia, abraço.
0: Amém, já fiz uma postagenzinha aí, vocês que gostam de saber como a vida atlética, né? Já fiz a minha corrida logo cedo, que vocês sabem que eu gosto, né? Tantos anos, eu tive que dar aquela paradinha básica por conta da cirurgia no tornozelo, mas graças a Deus o retorno voltou daquele jeito e a gente já volta aí às nossas atividades, né, que a gente ama fazer. Então, assim, procure fazer aquilo que você ama, tá? Eu gosto de correr, eu gosto de pedalar, eu gosto de nadar, eu gosto de subir morro, eu gosto de descer morro. Então, eu gosto de pular de paraquedas, nunca pulei de paraquedas não, gente, mas se tiver que pular, a gente pula. Eu não sei o que lá, não sei o que lá, não sei o que lá, eu gosto de martelar, eu gosto de rasgar a taioba, eu sou do movimento, gente, eu sou do movimento há muitos anos. Então, que pede? Thelminha, vamos fazer. Só não vou colocar minha vida em risco, né? Aí não, de jeito nenhum. Ó, eu prezo muito pela minha vida. Nossa senhora, olha bem. Mas se você me chamar, eu vou. Tô indo junto, viu? O importante é você praticar aquilo que você ama. Não é porque eu gosto de correr, eu gosto de pedalar, eu gosto de fazer aí, bababababá. Thelminha, eu não gosto, eu gosto de caminhar. Ótimo, gente, bora caminhar. Ah, eu gosto de dançar, Thelminha, bora dançar, gente. Ah, eu gosto de... O negócio é sair da inércia, é sair dessa cobertinha, entendeu? Sair desse sofá. Tem gente que coloca a frase, ah, mas quando eu sinto vontade de fazer exercício, eu deito a e espera a vontade passar. Que absurdo isso, gente. Vocês estão deixando você, né? Você tá deixando você para amanhã? Não, você tem que deixar para você as coisas ruins para amanhã. E nem tem que ter coisa ruim amanhã, não. Na sua vida, não. Você tem que expulsar as coisas ruins da sua vida. Você tem que fazer por você hoje, agora, nesse exato momento. É viver a vida intensamente. Cuidar do seu prato, do que você tá colocando aí no seu prato com relação à alimentação. Não é ser Caxias, não, hein? Não é ser chata com alimentação, não. Tô falando, ai, que tem que comer só verdurinha. Não, gente, nada disso. Mas é uma alimentação mais saudável, uma alimentação de verdade, né? Não é se empanturrar de coisas fritura, coisas industrializadas, coisa que tira o seu dinheiro. Ah, pelo amor, vamos cuidar das nossas artérias, das nossas veias, do nosso coraçãozinho. Tem muita gente infartando aí, ó. Né? E gente nova, hein? Vamos cuidar mais da gente, vamos praticar exercício físico que faz bem, cuidar da nossa mente, colocar mais Deus dentro do nosso coração e bora ser feliz, não é isso? Um abração aqui também, deixa eu pegar aqui, Valquíria. Bom dia, Thelminha, bom dia, Valquíria. Gilmazão, João tá lá na serra,
2: bom dia,
0: né, Gilmar?
2: Bom dia, Thelminha Rocha, vamos que vamos. Terçou, minha amiga. Um bom dia para você e para toda a sua equipe da Rádio Litoral Noroeste.
0: Valeu, valeu, meu amor. Aquele abraço. Thelminha, bora tomar um café. Tudo em paz em Colatina. Aqui por aqui tá tudo em paz. Graças a Deus. É uma coisa, a gente que vem andando, a gente que vem correndo, a gente que vem, né, fazendo e acontecendo aí por essa cidade. Eu vou fazer um desabafo aqui rapidinho para vocês. Principalmente a esses candidatos que foram eleitos e não eleitos, né? Vocês que contrataram, atenção, então vou até baixar minha trilha aqui. Vocês que contrataram várias pessoas para entregar os santinhos, né? Muita gente que estava entregando santinho por aí e que estava sujando e estava fazendo e acontecendo, né? Então, assim, eu peço encarecidamente a você que é candidato, você que foi eleito ou não eleito, que você vá para a rua também. Né? Pega essas pessoas que vocês contrataram e vai fazer a limpeza na rua, porque tá uma sujeira só nessa rua. Então, assim, é canteiros, né? São a mãe natureza está sofrendo com relação a isso. É a cara de vocês que está esparramada para tudo quanto é canto nessa cidade. Então, se você foi eleito ou não eleito, aproveita agora, nesse exato momento, pega essas mesmas pessoas que vocês contrataram para jogar o santinho na casa dos outros sem autorização e vai limpar a cidade. É isso, gente. Porque, ó, a nossa cidade... Eu falo a verdade, que sujeira de santinho que tá por aí. Eu não sei nem se a gente pode falar que isso é santinho. Eu não sei nem quem inventou, né, o nome de santinho. Porque para mim isso é sacrilégio. Então, assim, então você que é candidato, pega aí as pessoas que vocês contrataram e vai limpar a cidade. A gente não é obrigado a ver a cara de vocês nesse chão esparramado, não. Pelo amor de Deus, gente, ó.
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0: 7h15.

0: panorama, eu tô legal. Você que tá aí, ó, rasgada. Taiobinha comigo logo cedo, né? Vocês são demais. E rasgar Taió vai ser feliz, não é isso, gente? Vamos colocar a felicidade em primeiro lugar na nossa vida, né? Espantar tudo que é coisa ruim. Uxô! Coisa ruim. Mas dá um chutão nessas coisas ruins da vida aí, ó. Ai, meu Deus do céu. Gente, muito obrigado pelo carinho. Você que é de Instagram, corre lá no nosso Instagram. Arroba Litoral UFM Noroeste. Segue a gente lá. Pode me seguir também, arroba Thelminha Rocha. Tem muitas coisas que eu gosto de postar com relação à minha vida atlética, a minha família, os meus animais. E a minha vida um pouquinho fora aqui da rádio também, que eu sei que vocês gostam. Pode me seguir lá, arroba Thelminha Rocha, que eu vou te seguir também, tá bom? Zira, Zira já me chamando para um café da manhã. Nossa, um suquinho deve ser ou de acerola ou de goiaba ali, ó, com um pãozinho. Ah, meter um presunto com queijo ali, hein, Zira? Dois pães, Zira? Mas tu é gulosa, hein, Zira? Dá pra repartir, não? Fica um pãozinho pra você, um pãozinho pra mim, não tem problema com relação a isso, não? Oxi! Ai, Marcos Antônio, seu lindo, um abraço especial pra você. Tiago, Damiane, Thelminha, parabéns pelo posicionamento. Ô, Tiago, eu sempre digo que o TSE, ele tem algumas brechas aí e deveriam ter mais emendas pra realmente proibir ou até... Eu falo a verdade, tem que denunciar, gente, tem que ser punido. Candidato que joga esse monte de papel, essa porcaraiada na cidade, tem que ser punido não sei, sabe? A gente fala e a cada dia tá pior. Eu falo a verdade pra vocês, a cada dia pior. Às vezes a gente cansa de abrir o microfone aqui e falar e nada acontece. E não acontece mesmo, é muito ruim. Parece que a gente está abrindo o microfone e falando para ninguém, entendeu? Então, assim, é doloroso ver a cidade, uma cidade que a gente ama, e principalmente você que é político e que está aqui na nossa região, você que diz amar a nossa cidade, porque é assim, atenção a isso, você que vendeu seu voto, você que abraçou políticozinho por aí, ai, políticozinho que foi até a sua cidade, porque é assim, eu não vi político rodando por... são poucos, você sabe disso. Aí você, não, eu vou votar naquele político, porque aquele político faz tudo. Faz nada, gente. Faz nada, só quer dinheiro. Vocês sabem bem disso. Como é que tá essa politicagem por aí? É muito triste, não quero generalizar, mas na maioria é assim. Só quer saber o salário gordo. Eu tava conversando com um amigo ontem, dá um salário mínimo. Entendeu? Eu acho um absurdo um deputado estadual, um deputado federal ganhar aí 30 mil, não sei quantos mil. Dá um salário mínimo pra esse povo. Corre todo mundo. Ninguém aceita não, gente. É isso. Agora quer um salário gordo. Oxi! Nossa, ganhar seus 8, 10, 15, 20 mil. Agora limpar a cidade que é... Aí a cidade tá uma porca. Eu falo a verdade. Nossa cidade tá suja. Tá imunda. E é em tudo quanto é canto, que esse papel ele enfia nas gretas, enfia na... A cidade está suja, as árvores, os terrenos, tá tudo invadido com essa lixaiada toda. Ir para a rua agora para catar isso aí, ninguém faz. Agora para ir lá na nossa casa, jogar dentro do nosso quintal sem a nossa autorização, esfregar esse monte de papelada na nossa cara, eles fazem. Agora eu quero ver ir lá na nossa comunidade, falar, gente, o que vocês estão precisando? Bater aí na sua porta, você que abraçou tanto político, né? Eu quero ver se o seu político vai fazer por onde. Ai, ai, mas é isso. Tiago, aquele abraço especial. Thelminha, total palhaçada e suja uma cidade toda com esse monte de papel. Gente, é muito triste isso, ver a nossa cidade desse jeito, tá? Se vocês fossem políticos de verdade mesmo, juntava toda essa turma aí, essa turminha que vocês contrataram, ia limpar a cidade toda. É isso, isso é ser político também. É fazer a nossa cidade ser política junto. Ah, eu hein, pelo amor de Deus. Alexandra, bom dia, Thelminha, beia, sua fa... Mas Alexandra, aí fica a gente igual os bobos na frente da nossa casa limpando isso tudo aí. Que é responsabilidade desses políticos. Ah, pelo amor de Deus, gente. Ah, eu não aguento isso, não. Essa política aí, pra mim, eu tô fora. Pra mim é voto nulo, entendeu? Não me representa essa politicagem suja. Não me representa mesmo. Gessiene Arruda, aquele abraço. Um beijo especial pra você, meu amor. Obrigada. Ai, Thelminha. Mas Dani, bom dia. Concordo plenamente com você. a rua aqui no domingo. Ai, gente, nossa, tava ridícula, suja a situação. Eu tenho vergonha, eu não sei vocês, tá? Mas eu tenho vergonha em ver essa lixaiada pela nossa cidade. Eu tenho vergonha. Se eu fosse uma política, eu não fazia um trâmite desse, não, gente. Pelo amor de Deus. É uma vergonha isso que tá acontecendo. Eu, hein? Ó, Luiz já tá fazendo um cafezinho logo cedo hoje. Nossa Senhora!
1: Bom dia, Thelminha, minha charmosinha preferida.
0: Charmosinha? Eu sou preferida?
1: Não posso falar isso, senão os outros vão ficar...
0: É? Mas você trata de inventar um outro apelido pra mim, hein? Você fica chamando todas as outras de charmosinha? Cadê minha exclusividade? É, Luiz, eu vou descer de ripa aqui, eu te pego nessa loja, Luiz. Igual tem um aí que fica me chamando de capivara. Eu não sou capivara, não. Capivara é a Natizinha, né? Chamou a Natizinha primeiro de capivara, trata de inventar outro apelido pra mim. Me chama de capivara, não, que não vai entrar aqui, não. Agora me chama de charmosinha? Você chama todo mundo de charmosinha também, Luiz? Cadê minha exclusividade? Ó, que eu sou ciumenta, hein?
1: Luiz. Muito bom dia, ótima terça-feira pra nós.
0: Obrigada, pra todo mundo, meu amor,
1: que tá
0: obrigada.
1: Ouvindo, que não tá ouvindo também, que Deus abençoe todo mundo.
0: Coisa boa.
1: Muito feliz, muito contente.
0: Luiz, que
1: coisas boas estão por vir.
0: Aí, ó.
1: E ó, você tá me devendo, hein?
0: O quê?
1: Tá me devendo uma visita.
0: Eu vou?
1: Tá litoral, tô muito mais que legal.
0: Eu vou de ripa aí, eu vou de ripa aí, Luiz. É, Luiz!

0: Primeira sequência dos 45 minutinhos de música. Se findou, né? Daqui a pouquinho às 9 horas e depois às 11. Tem muito mais pra você, meu querido Beto Jamaica.
1: Bom dia, bom dia, bom dia, Thelma Rocha. Thelma Rocha, terça-feira, hein? Abençoado, Beto. Iluminado.
0: Amém.
1: Com fé em Deus, já estamos no pé do eito. Daqui a pouco eu desço com a minha calanguinha.
0: Essa calanguinha.
1: Levando você comigo, hein? Pra outra obra lá.
0: Coisa linda.
1: Abençoado seja.
0: Amém.
1: Essa terça-feira, minha querida.
0: Obrigada.
1: Manda alô pra nós da Construção Civil aí.
0: Manda.
1: Um alôzaço, um abraço lá pro Fabinho Freitas. Pro Carlos Freitas, que é irmão dele.
0: Sim.
1: Zé Maria, que é tio dele. O Thiago, Cristiano, que são primo deles.
0: E?
1: Raul, que tá pertinho de nós, Bobô.
0: Bobô.
1: Tá todo mundo aí, minha querida. Tamo junto, misturado.
0: Trem bom demais aí. Ai, ai. Beto, você é uma figura. Aquele abraço. Márcio Greg também, tudo na paz. Meu querido Pop. Pop tá lá embaixo, Guandu, né? Thelmi, é isso aí, hein? Sair da inércia sempre. Tamo junto, abençoada terça-feira. Ai, Pop, você é uma figura. Marina, sua linda, um beijo pra você, tá lá no bairro Colômbia. Moscon! Ai, Thelmi, abençoado dia. Amanhã tem Mengão, hein, Thelmi? Ai, dá-lhe nosso Mengão então, hein, Moscon? Aquele abraço pra você, meu querido Pedro Maurício. O Lobo Mau, Lobo Mau, Lobo Mau. Otília, sua linda, bom dia, querida. Na litoral eu tô legal, Otília. 7h48, já tô de volta.
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0: Na Litoral 7h49.
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Existe uma teoria que se chama 90-10, onde uma pessoa tem 90% daquilo que você procura em alguém, só que você foca naqueles 10% que falta. Aí você sai pra rua, se aventura, e realmente você encontra aqueles 10%, mas não se deu conta que perdeu os 90%.

0: 7h57, já já eu coloco os áudios de vocês ao vivo, tá bom? Rosângela Bernadoni, bom dia. Tatiane, sua linda. G, tá em Santo Antônio do Canaã. Melissa Mel, um abraço especial pra você, pro Mike também. Meu querido Valdecir, Valdevi, né? É, Cebola, seu lindo, um abraço. Valdecir agora, agora vai ser. Ô, Valdecir. Obrigada, Valdecir, pelo carinho, você e sua esposa. Adriana Ferrarini, sua linda. Bom dia, meu amor. Lourdes Loss também já chegou por aqui, Aparecida Durante. Bom dia, bom dia. Adeniris, Adeniris, aquele abraço. Maria Aparecida do Fioravante, Maria. Um beijo especial para você.
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0: Em Colatina, um grave acidente na BR-259, na altura ali do bairro Santa Helena, deixou mortos 6 feridos. Um carro invadiu, né, a contramão, colidiu de frente com um micro-ônibus que transportava pacientes da saúde. Equipes de socorro já encaminharam as vítimas ao hospital regional.
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0: Em Boa Esperança, outra colisão frontal violenta tira a vida de 2 pessoas na rodovia S-315. O motorista de um automóvel perdeu o controle em uma curva, invadiu a pista contrária e atingiu em cheio um motociclista. Infelizmente, os 2 condutores morreram na hora.
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0: Em São Gabriel da Palha, a Corregedoria da Polícia Militar instaura um procedimento oficial para analisar a conduta de policiais durante uma abordagem de rua no município. Imagens gravadas por moradores circulam nas redes sociais e vão acelerar as investigações da corporação.
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0: Em Linhares, a polícia abre linha de investigação para apurar um incêndio criminoso contra um veículo no centro da cidade. Câmeras de vídeo monitoramento flagraram o momento exato em que um homem ateou fogo no carro e fugiu a pé.
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12: Na Litoral, 8 horas. Bom dia.
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0: Londrina, litoral, eu tô legal, né? 8 horas, gente, 13 minutinhos, Aparecida Durante, aquele abraço, Lourdes Loss, já chegou por aqui, bom dia, Adriana Ferrarini, um abração pra você, meu amor, obrigada por esse carinho, Melissa Mel também, que já deixou recadinhos aqui, deixa eu ver, Tatiane, fala comigo, Tatinha.
1: Bom dia, litoral, bom dia, Thelminha, isso aí, Thelminha, vamos rasgar essa taioba.
0: Bora.
1: Tem que falar a verdade mesmo, as ruas estão uma porcaria de suja, tudo por causa do negócio de eleição. O povo quer saber só de ganhar dinheiro e tá aí a cidade, o Brasil, como é que tá aí, uma pouca vergonha. Tá certo, tem que falar a verdade. Na litoral eu tô mais que legal. Um bom dia a todos os ouvintes aí da litoral.
0: Valeu, Tati, sua linda. Beijo especial pra você, meu amor. Cadê meu querido Cebola?
2: Bom Cebolinha. Dia, passando pra desejar uma ótima terça-feira. E mando um alô especial aí pro meu amigo Beto Jamaica e todos da construção civil.
0: Tá bom, deixa comigo.
2: E amanhã tem Mengão, hein?
0: Amanhã tem Mengão. Let's go. Ai, meu Deus, você é uma figura, Cebola, aquele abraço. Wagner, bom dia. Ótima terça-feira para nós. Cristiano Cremonini, de São Jacinto também, em São Roque do Canaã. Um abração para Isabel Vitória, bom dia. Ótima terça-feira, grudadinha com você, Thelminha. Ai, que delícia. Obrigada, Isabel, pelo carinho. Você e seu esposo, tá bom? Adorei conhecer seu filho também. Que Deus possa abençoar essa família maravilhosa. Ivan está lá no Rio de Janeiro, está pelo aplicativo. Muito obrigada por essa audiência maravilhosa. Janete dos Passos, bom dia, minha amiga. Thelminha, eu tô suada igual você, hein? Você correndo desde cedo. Eu tô aqui na limpeza da escada. Pensa, Thelminha, que calor é esse? É verdade. Um beber água, falar assim, né? Vamos nos hidratar, tá bom? E bom trabalho pra você aí, Janete, sua linda. Giliard, já chegou chegando, hein, Giliard? Giliard tá virado no Giraia lá na... na mecânica dele lá. Que é isso, hein, Giliard? Ai, meu Deus, essa nova fase de pai aí, Giliard, tá deixando você maluco, hein? Um abraço pra você, pra esposa, pros dois filhos aí, pra toda a família, meu querido. GCN Arruda também. Fabinho Krause.
3: Minha, bom dia, é o Fábio aqui de Baixo-Guandu. É, eu já fui gari e pensa num trem complicado pra varrer esses tal de santinho aí.
0: Ah, foi barulho. Eu imagino a peleja dos meus parceiros que são os garis nessa rua aí pra fazer a limpeza dessa sujeira de candidatos. É uma vergonha mesmo, pelo amor de Deus. Rebequinha.
4: Bom dia, Thelminha. Bom dia, toda a família litoral. Terço. Uma terça-feira de paz e saúde. Bênçãos pra todos nós. Sou a Rebeca Andrade, a poderosa, a vovó do Théo. Abraço pra todo mundo. Beijo, litoral. Adoro.
0: Valeu, Rebequinha. Ana Lúcia Santana também já tá por aqui. Cleide Merlo, aquele abraço especial pra você. E meu querido Wander Samuel.
5: Que nosso dia seja abençoado por Deus. Aqui, eu não concordo não. Jogar papelzinho de político no chão no dia da eleição, não. Porque quem tem que limpar é os gari. É. Quem tinha que limpar é os próprios políticos. Isso contratando aí. Pessoas. Isso pra deixar aí. A rua do jeito que eles pegaram.
0: Isso mesmo.
5: Mas é Brasil, né? Muito obrigado também. Tô com a Edu Legal, tô com a Edu Litoral. Essa rádio show, essa rádio todo capixá. Brasil do mundo.
0: Valeu. 8 horas 17 minutos.
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0: tá aí Felipe Rodrigo. Litoral, eu tô legal, 8 horas 37 minutinhos. Pode seguir a gente lá no Instagram, @litoralfmnoroeste. Tá bom? Tem muitas coisas bacanas lá no nosso Instagram, fique à vontade. 8 horas 37 minutinhos. Meu querido Adenir está por aqui, né, Adenir?
1: Então, bom dia, minha querida.
0: Bom dia.
1: Deus abençoe o nosso dia.
0: Amém.
1: Sexta-feira, com fé em Deus.
0: Oh, glória.
1: Primeiro lugar. Um abraço, mamãezinha Maria.
0: Ah, minha mãe Maria.
1: Eu gosto muito dela.
0: Tá bom,
1: Deus
0: pode deixar.
1: Deus abençoe você, toda a sua família, toda a família bolatinense.
0: Obrigada, Denise.
1: Mas eu gosto de você, que você é uma pessoa, fala as coisas certas. Você abre a boca, você tem certeza. Thelminha, chegava em casa, no meu beco, eu subi pra minha casa, era papel de candidato. Aquela coisa ridícula, bicho. Pelo amor de Deus, gente.
0: É muito triste isso.
1: E com a caixinha de correio, bota na caixinha de correio, pelo menos.
0: É verdade.
1: Eu fui votar na minha sessão lá em Maria das Graças, no Raul Gilberto. Gente, não tem cabimento. Coitado dos garifas pra barriga queimando de papel.
0: Nossa.
1: Daqui a pouquinho, junto que tem, dá o vento, carrega que tem tudo.
0: E ó, e a Denise está colocando, a Tati também fez uma outra colocação. Isso na época de chuva, quando molha, isso escorrega, gente. Um idoso, qualquer pessoa, a gente fala idoso por conta da fragilidade, às vezes da sensibilidade, né? Se escorrega uma criança... escorregando no... E fora a mãe natureza, né? Recebendo essa papalaiada esparramada para tudo quanto é lado. É uma falta de respeito isso. Eu falo a verdade. Você pode ser político, né? E o ser político é importante. Nós todos somos pessoas políticas. Para quem entende realmente em ser um político, não só, né, esses políticos que estão aí, não. Que estão só querendo dinheiro. Mas ser um ser político em si... É muito importante, precisamos disso, isso é sábio. Agora, sujar a cidade, deixar a cidade imunda, ainda pode ocorrer acidentes com pessoas, isso é sério, gente. O TSE deveria ter lá uma cláusula que isso deveria ser proibido, sabe? Jogar essa quantidade de papel no meio da rua e o político deveria retornar para fazer a limpeza da sua cidade. Se jogou na rua, tem que limpar. E o TSE tá muito frouxo. Tem que fazer uma punição acontecer. A gente não pode deixar isso acontecer, não, gente. É um absurdo isso. A Denílis, obrigada pelo carinho, tá bom, meu amor? Rosângela Bernadoni também já chegou por aqui, né, Rô? Bom dia.
2: Então, minha, bom dia. Tudo bem com você? Sou eu, Rosângela Bernadoni, do bairro São Miguel. Também deixa eu mandar um bom dia pra você, pra Dona Maria, nossa rainha da primavera. Pro meu esposo Paulo, os filhos Patrick, Pablo e Parley, pra Fabiola, minha sobrinha Nora, pra toda a minha família Bernardoni, pro Ney Oliver, Diego Lira, Luiz Carlos o Negão, pra Cristina, pra Cris, pra Marina do Colúmbia, pra todos os ouvintes e beijos também. Tenha uma ótima terça-feira.
0: Obrigada, Rosângela, 8h40.
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Ah, litoral, eu tô legal. É saudade estranha, Murilo Uff. Gente, 8 horas e 56 minutinhos, meu querido Lucas Cris. Ai, Lucas, eu não aguento você, não. Nem vou falar nada. Ai, Thelminha, você é minha taiobeira das galáxias. Não vou nem completar isso, não, tá, Lucas? Vou ficar quietinha. É, Lucas, não sei não. Maria José, sua linda, um beijo especial pra você, meu amor. Obrigada. Moscone, Moscone, a cada dia, hein, Moscone? Que carrinho feio esse aí. Nossa Senhora da Fé. Eu não aguento, não. Edivaldo Souza Pontes, aquele abraço. Bete Santana. Betinha, Thelminha. Minha 110. Cheguei da caminhada, hein, Thelminha? Que coisa linda. Levou o Cacau também? 44 foi contigo? Ai, que coisa. Eu gosto, gente, de ver vocês, hein? Nas caminhadas, nas corridinhas, nas pedaladas, movimentando o corpo, indo pro Pilates, pra academia. É isso, tem que cuidar do corpo, cuidar da mente. Independente da idade de vocês, quero ver os meus idosos cuidando da

0: mente também, cuidando do corpo, não pode ficar parado no tempo, não. É, o trem assim, minha filha, quando a gente vai ficando mais velho, o trem começa a ficar uma ziguezira na nossa vida, aí vocês já viram, né? Então, ó, deixa esse negócio de velhice de lado. Vamos movimentar mais o corpo, cuidar da nossa vida, tá? Ó, tô de olho em vocês, hein? Marcos Gargamel está em Jardim Camburi, Thelminha. Hoje, dia 6, é dia do tecnólogo. Ó, a todos os meus tecnólogos de plantão, aquele abração especial pra vocês. Fernandinha Alves, beijos que duchos. Ah, o meu tio maravilhoso aí, ó.
1: Ei, Thelminha Rocha, bom dia. Eu aqui, Thelminha. Terça-feira abençoada, Thelmar.
0: Ui.
1: Bora pra cima?
0: Bora.
1: A tama de pé na luta, minha querida.
0: Ô, glória.
1: Que amanhã tem, hein?
0: Amanhã tem o quê?
1: É, amanhã tem. Voltando aí o futebol.
0: Ah, é, né, verdade,
1: tô aqui,
0: verdade.
1: Bom trabalho.
0: Amém.
1: Ouvindo sempre você e na melhor, né? Boa companhia. Thelminha, litoral.
0: Tá legal.
1: Tô mais do que legal. Bom dia, Thelminha.
0: Gente, esse meu tio é maravilhoso. Chutando. Tá sempre de butuca em Thelminha Rocha, rasgando a taiama com minha família. Minha família é maravilhosa. Um beijo especial pra você, meu amor. Obrigada por esse carinho. Te amo, tá, tio? Te amo mesmo. Minha mãe tá lá também, minha mãe Maria, minha rainha, que é tudo de bom. Um beijo especial pra você, minha mãe. Te amo, sua linda. Eu vou ali pro intervalinho, 8h59, já tô de volta, hein?
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0: Cunha em São Paulo. Bom dia! Litoral, eu tô legal. 9:09. Que delícia ter você por aqui, tá? Nessa manhã maravilhosa. Muito obrigada pela sua audiência, pelo seu carinho aqui comigo, todos nós da Rádio Litoral. Ai, você tava. Ó, dia 8 eu vou estar de férias, tá, gente? 10 dias só. Passa rapidinho, tá? Do dia 8 ao dia 17. Aí dia 19 eu volto, tá bom? Vocês ficam quietos aí na... Olha, gente, que mesmo eu de férias, eu vou estar sabendo de tudo de vocês, hein? Ó, o Rodrigão vai estar aqui, mas vai me contar tudo. Eu tô de zóio, com a minha ripa prontinha. Ai, meus amores, vocês são tudo de bom, viu? Mas 10 dias passa rapidinho. É vapt-vupt, eu tô de volta, tá bom? Luiz Amendoim.
1: Bom dia, com muita paz, amor e alegria. Que Deus abençoe nosso dia. E vamos que vamos, minha amiga Thelma Rocha. Um abraço para todos meus amigos ligados na Litoral. Um abraço para Beto Penitente. Minha amiga Rebeca Poderosa, avó do Theo. Ligado na Litoral, só da Litoral, tô na Litoral, eu tô legal, é Uber, taxista, loja, farmácia, quase eu tô ligado, cabelo ponto ao final, só da Litoral, tô no Litoral, eu tô legal e vamos que vamos.
0: Vamos que vamos. Obrigada, Luiz, obrigada pelo carinho. Ana Jara, bom dia, Thelminha, manda um abração pra mim, boas férias pra você, tá bom? A Maíra Lima, ô Maíra, um beijo pra você. Kelly Cristina também já chegou por aqui, bom dia, 110. Bom dia a todos vocês sintonizados aqui na programação da nossa Litoral. Ai, gente, vocês são demais.
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0: Tainá Litoral, eu tô legal. Joana Bregonce, Thelminha, aquele abraço. Joaninha, Joaninha, bom dia, bom dia. Um abraço pra você também, meu amor. Maria José, Thelminha, Maria José, que Jai Morés. Ah, galerinha Jai Morés. Um abraço especial pra vocês aí, hein, galerinha Jai Morés, de Baixo Guandu. Gosto muito, gosto muito. Fabiana do Recanto da Lagoa, aquele abração especial pra você também. Neliana Maciel, abraço, meu amor. Obrigada por esse carinho. Ana Jara, Guedes, Guedes que é motorista de aplicativo, a todos os meus motoristas, pegando aquela carona maravilhosa com Thelminha Rocha, aos meus taxistas de plantão, vocês são tudo de bom aqui do centro da cidade, na praça e também ali do lado da rodoviária. Um abraço especial pra vocês, tá bom?
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0: Em Vitória, os comitês de campanha de Renato Casagrande e Manato reorganizam as estratégias para a disputa do segundo turno pelo governo do estado. Analistas políticos apontam que a busca pelos votos das abstenções, que bateram recorde com 638 mil eleitores faltosos, será o foco principal desta semana.
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0: Em Vila Velha, a Polícia Militar prende em flagrante um homem de 34 anos após agredir a companheira e soltar um cachorro pitbull sobre os policiais durante o atendimento da ocorrência. O agressor vai responder por lesão corporal, ameaça e injúria racial.
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0: A nova composição da Assembleia Legislativa do Espírito Santo, definida após o primeiro turno das eleições deste ano, vai reunir diferentes gerações no plenário. De um lado, né, estará a Açucena do PT, que aos 27 anos será a deputada estadual mais jovem da próxima legislatura, e do outro, José Esmeraldo do União, de 80 anos, o mais velho entre os eleitos e um antigo conhecido da casa, onde exercerá o oitavo mandato.
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0: No primeiro turno das eleições 2026, das 201 candidatas do Espírito Santo, apenas 8 se elegeram, sendo 6 para a Assembleia Legislativa e 2 para a Câmara dos Deputados. Isso significa que o sucesso das candidaturas femininas, que representaram 34% do total de 591 concorrentes do estado, corresponde pouco menos de 4%.
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0: E é isso, 9:56. Daqui a pouquinho tem 60 minutos de música. Eu já tô com fome. Ai, meu Deus do céu, a gente já pensa no almoço, né? Galera que já tá aprontando todas aí, ó, pra fazer aquele almoço gostoso. Tem gente que já até almoçou, eu sei disso. E como eu sei. Meu querido Beto Penitente, trazendo a filosofia do Beto. Fala pra mim, Beto.
1: Bom dia, Thelminha. Beto Penitente. Eu poderia gostar de qualquer outra pessoa, mas meu coração te escolheu. E por alguma razão... ele não abre mão de você. Hoje é dia do construtor,
0: opa,
1: pedreiro.
0: Aos pedreiros,
1: um feliz
0: construtores.
1: Dia pra você. Aí, bom dia, Thelminha.
0: Bom dia,
1: Luiz Amendoim. Bom dia, Leomar de Linhares. Bom dia, ouvintes da Litoral. Na Litoral, estou legal.
0: Valeu, Beto. Aquele abração especial pra você. Meu querido Mateuzinho, tá calor
2: dia, amiga,
0: aí, Mateus?
2: Eu liguei nessa manhã, Mateus, né? Tá quente aqui,
0: tá
2: amigo,
0: quente,
2: né, amiga?
0: Tem
2: que tomar um banho, né? Né? Muito calor. O vento também.
0: Nossa.
2: Na Litoral, tô legal. Um abraço a todos.
0: Ai, Mateuzinho tá com calor, gente. Lá em Japi. Ai, meu Deus do céu. Só um calorzinho, né, Mateuzinho? Você gosta, né, Beto Jamaica? Juntar você e Fernanda. Nossa, apaixonado por Mateus.

0: Tá bom. Deixa eu mandar mais abraços aqui, ó.
1: Bom dia, Thelminha. Rosemary Sardinha do Maria das Graças.
0: Oi, Rose.
1: Tudo bem?
0: Tudo.
1: Agradecer essa rádio maravilhosa e você, sua lindona.
0: Por quê?
1: Eu sou a ganhadora do gás da semana passada, lembra?
0: Do Casote.
1: Do Casote Gás. Oh. E atendimento é aquele, gente.
0: Sério?
1: Meu Deus do céu.
0: Que bom.
1: Que educação. Que maravilha.
0: Aí,
1: eu tô
0: ó.
1: Muito agradecida. Muito obrigada mesmo.
0: Casote.
1: Ao pessoal do Casote e a vocês aí da rádio. Viu? Um beijo.
0: Prazeraço receber todos vocês. Vocês que participam das nossas promoções. A gente fica tão feliz em receber esse feedback. Muito obrigada, viu, Rose? Galerinha do Casote Gás aí, ó, parceiros fortes aqui com a gente. Thelminha! Ai, Thelminha, vou rasgar a taioba! Casote Gás aí, ó, abandona, hein, Thelminha? Mas nosso atendimento é o Cássio, Lidiane e a Mariana. O motoboy também, quem prestou atendimento presencial, foi o João Maia. Oi, João Maia! Obrigada pela educação, obrigada pelo carinho com os nossos ouvintes, não só os nossos, todos os seus clientes. Casote, um abraço especial para toda a sua equipe, meu querido. Aí, galerinha do Casote Gás junto com a gente. Nossa senhora, é assim que a gente gosta. Isabel Vitória, Thelminha Japira tem lagoa pro Mateuzinho se refrescar. Linhares é a cidade da... Mas é, Isabel, já falei com ele para não ficar tão quentinho assim, não. Ainda mais ele que trabalha pelas ruas fora. Tem que, pegar aquele negócio de espirra assim, dar umas espirradas para ficar molhadinho. Ele sabe disso, Isabel. Mateuzinho é tenso. Ele vai para aquelas lagoas lá de Linhares lá, ele faz barbaridades dentro daquelas lagoas, né, Matheus? Matheus é um safajeia. Ah, eu vou ficar quietinho, não posso ficar revelando as coisas de Matheus, não, tá, gente? Vocês param com isso, tá? Vocês gostam de saber da vida de Mateuzinho de Japira? Aí já deu, né? Porque se não, menina, se ele contar o que ele faz naquelas lagoas de Linhares, afamari. Melhor ficar quietinho. Ai, meu Deus, vocês também são terríveis, né? Ai, ai, ai, Wanda Bitelona, um beijo especial pra você, meu amor. Adilson Aparecido já chegando, Thelminha Rocha. Estamos chegando aqui, né, Thelminha? É, Thelminha, você é uma mulher extrovertida. Você é alegre, né, Thelminha? Nós somos, Adilson, nós somos. Cadê o Nando? Nando? Ô, Nando, você tá onde, Nando?
2: Bom dia, Thelminha, bom dia. Thelminha, mais de uma semana longe de casa.
0: Meu Deus do céu, você tá onde?
2: Um abraço pra minha mulher aí, no Barbados.
0: Andréia.
2: Um abraço pro meu cunhado aqui, nós estamos em Serra Dourada, trabalhando aqui, fazendo o sonho dos outros. Estamos construindo. Na
0: Entendi.
2: Litoral, eu tô mais que legal.
0: Ô, Nando, então é por uma boa causa. Ô, Andréia, é por uma boa causa, o maridão tá longe, né? Que Deus abençoe você, viu, Andréia? Obrigada pelo carinho, você e o seu maridão. Muito sucesso pra você, viu, Nando? Você e todos os seus parceiros de obra aí, que Deus possa prosperar ainda mais na vida de vocês, tá bom? Mazilda também já chegou por aqui, não é isso? José Mendes, que é menino de obra também, que Deus possa abençoar. Eu vou ali pro intervalinho, 10 horas, já tô de volta.
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2: Na Litoral 10 e 2.
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0: Litoral, eu tô legal, 10 horas, né, gente? 10h22, você que tá aí grudadinha em Thelminha Rocha. Maria Valdete, bom dia, querida. Abençoadas férias pra você. Obrigada, Maria Valdete. Amanhã eu vou estar aqui ainda, tá? Depois, a partir de quinta-feira, meu querido Rodrigão vai estar aqui abraçando a causa junto com vocês até o dia 17. Aí no dia 19 eu tô de volta, tá bom? Deixa eu mandar uma alusão aqui para Alan. É isso? Alan. Também eu mando um abraço para a galera da oficina Campicar. É Alan ou Halan? Porque o seu nome começa com H, né? Tem pessoas que falam Halan Camp ou Alan Camp. Ou Alan. Fala para mim. Se eu pudesse mandar um áudio aí. Ou Alan. Halan. Alan. Fala pra mim, meu amor, pra eu falar certinho o seu nome, tá bom? Gerlane da Silva, bom dia, Thelminha, bom dia, Gerlane. Aquele abraço. Rosane Faustino, Thelminha, manda os parabéns aqui pro meu pai, Isaías Rodrigues, e meu irmão, Rony Mar. Eles são pedreiros. Aí, ó, a galerinha que é de obra. Hoje é dia, né? A galera que é de obra aí, tá certo, então. Aquele abraço, de acordo com o Beto Penitente. Thelminha, manda um abração, uns parabéns atrasados também para minha amiga, colega de trabalho, a Cleide. Foi aniversário dela onde? Cleide, sua linda! Parabéns, meu amor, muitas felicidades, que o Papai do Céu possa te abraçar sempre, tá bom? Cuidar sempre de você. Parabéns, parabéns, hein? Bom dia, Thelminha, manda um alôzão aqui para mim, o Luciano. Thelminha, eu sou aqui de Nova Venécia, Thelminha, esposo da Kátia. Dá um abraço pra Thais Nara, minha filha. Sou tio da Aquilane. Ah, Aquilane, família Aquilane. Um abraço especial pra vocês, galerinha de Nova Venécia. Obrigada pelo carinho. Aquilane também tá aqui junto comigo sempre, né? Fala, Jade.
1: Ô, minha amiga. Minha amiga Thelminha, amanhã tem meu Botafogo contra o seu Vasco amanhã, hein?
0: Ah, sai fora, Jade. Meu Vasco o quê, Jade?
1: Hein? Amanhã é lá 8h30. Tem meu Botafogo contra o seu Vasco amanhã. O Brasileirão voltou.
0: Pelo amor de Deus, Jade! Meu Vasco, que você vai cuidar desse seu Vasco? Nem Botafogo você é. Ó, que eu não vou pegar férias não, hein? Ó lá, vocês vão ter que me aturar aqui, hein? Ai, ai, ai. Cleitinho, só assim pra você chegar, né, Cleitinho? É, Cleitinho, você vai trabalhar, hein, Cleitinho? O Dengue tem que trabalhar, né? É, tem que trabalhar, você some demais da conta. Aí só porque seu Vasquinho vai começar a jogar aí, ó, vai pegar meu Botafogo, né? É, meu Botafogo vai lascar o seu Vasco. Nossa, é Botafogo e Vasco, gente? Os dois, preto e branco? Nossa, Thelminha, férias de novo? Que isso, gente? Mas eu não peguei férias ainda. As minhas férias foram em março. O que eu fiquei de atestado um tempo desse atrás aí, porque eu fui tirar os meus parafusos do pé. Aí eu fiquei desparafusada. Porque eu sou uma pessoa desparafusada, vocês sabem disso, que eu sou meio doida da cabeça. Então, eu fiquei desparafusada. É por isso que eu fiquei de atestado, gente, uns dias atrás aí. Eu não tava de férias, não. As minhas férias foram em março. Vocês tomam jeito, gente. Agora eu vou pegar férias de novo. Que isso, gente? Tá fácil não aí também. Ô, Cleitinho, faz um trem desse comigo não, Cleitinho. Daniele Cristina! Ai, Daniele Cristina Andrade também já tá aqui comigo. O que foi? Bem que dá pra ver que você tem um parafuso. Agora tá explicado também. Que isso, Luiz? Eu posso ter uns parafusos a menos aí, eu entendo isso, que eu sou meio desparafusada da cabeça, mas eu sou uma pessoa boa, gente. Eu sou uma pessoa tranquila, graças a Deus, eu não mordo ninguém na rua. Se vocês me verem pela rua aí, não precisa sair correndo não, tá? Eu não saio correndo atrás de ninguém, eu não mordo ninguém. Ai, gente, eu só gosto de brincar, gente. Aqui é só felicidade, graças a Deus. Ai, ai, ai, show pros invejosos, né, Júnior?
2: Nada disso, é o pessoal que tem inveja de você,
0: mas
2: meu amor.
0: Esse pessoal aí,
2: inveja do seu autoestima.
0: Isso.
2: Da sua potência, gatíssima.
0: João. Isso é coisa de Cleiton, Luiz, tá tudo com inveja aí, ó. Tá tudo com inveja que eu tô de férias. Ah, para, seus invejosos.

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3: Existe uma teoria que se chama 90-10, onde uma pessoa tem 90% daquilo que você procura em alguém, só que você foca naqueles 10% que falta. Aí você sai pra rua, se aventura, e realmente você encontra aqueles 10%, mas não se deu conta que perdeu os 90%.

0: fazer o quê?
1: Bom dia, bom dia, meus amores. Na litoral eu tô legal, você que tá aí grudadinha em Thelminha Rocha nesta manhãzinha maravilhosa. Não deixe de participar, né, aqui do nosso, através do nosso WhatsApp, hein? 996526580. Tô aqui esperando por você. Vai lá no nosso Instagram, segue a gente lá, @litoralufmnoroeste. Tem muitas promoções acontecendo lá no nosso Instagram. Não esquece de deixar o seu Instagram aberto, tá? Para participar das nossas promoções, precisamos do seu Instagram aberto. Não pode ser fechado, não. Deixa eu ver aqui. Zira Winter. Que isso, gente? Thelminha, gostasse de sarapatel? Então, eu comi sarapatel, foi no Rio de Janeiro, né? Eu fui uma vez lá no Rio e eu experimentei lá na vila no Rio. É interessante, né? É interessante. É forte, né? Galerinha que sabe o que é sarapatel aí, que essas misturas de miúdos, é bem forte. Não é uma coisinha fraquinha, não, tá? Se você não for bom de estômago ali, né, dos intestinos fora, não recomendo, não. Porque é um negócio diferente. Eu comi sarapatel e comi buchada de bode. É, vocês comeram já buchada de bode? Então, eu fui com um amigo lá, né, não sei se acho que é a Feira de São Cristóvão. É, Marcinho, fala pra mim aí, Marcinho. O Marcinho que tá lá no Rio de Janeiro agora, se eu não me engano, acho que é a Feira de São Cristóvão. Então, e eu fui na época e era a Festa Junina. E é lindo, tá? O lugar lá é maravilhoso. E aí eu fui até um stand lá do pessoal do Nordeste e eu fui experimentar a tal da buchada de bode. Meu Deus! Aí vem aquela buchadona de bode, aquele trem, né? Em cima do seu prato ali, tá. Menina, aí cortou tudo bonitinho. Aí veio aquele perfume, né? Rapaz, não é pra qualquer um não aquele trem, hein? Não é pra qualquer um não. Se você não tiver um estômago bom, eu falo a verdade, porque é forte, tá? É forte. Eu gosto, eu falo a verdade. Eu meti uma pimenta ali, já chamei uma farinha do lado... E ó, que eu não sou muito fã de farinha, não. Quem gosta de farinha é minha mãe. Mas meti uma farinha, ó, tô até babando aqui, ó. Meti uma farinha do lado, já lasquei uma pimenta ali no meio. O negócio não é pra qualquer um, não, tá, gente? Thelminha, deixa eu ver aqui. Isso mesmo, Thelminha. Feira Nordestina de São Cristóvão, Luiz Gonzaga, ao lado de São Januário. É isso mesmo, eu fui. Eu fui lá nessa feira nordestina. Rapaz, Marcinho, Marcinho. É, gente, o negócio é brincadeira. Eu não passei mal. O meu amigo passou, tá, gente? O meu amigo passou mal. E pra ele é fraquinho. Agora, pra titia aqui, a titia se deliciou, que ó, lambi até meus beiços, viu? Nossa Senhora da Feira. Mas não é pra qualquer um, não, tá? O tal do buchada de bode lá e o sarapatel é forte o negócio aí. Ai, Zira, que delícia, Zira. Foi você que fez sarapatel aí? Você tá demais, hein, Zira? Que isso, hein, Cleitinho? Só faltou você falar assim, Thelminha. O que é? Você não... a galera tá reclamando aqui porque eu vou tirar férias. Thelminha, como é que é? São quatro férias no ano. Gente, eu não tirei férias, não tinha com quatro férias no ano, não. Uai, mas vem fichar aqui, gente, vem fichar. Uai, eu vou fazer o quê? Eu vou fazer o quê? A Rede Gazeta é uma mãe, é uma coisa linda. A Rede Gazeta é um luxo. Para! Ah, para que vocês estão tudo com inveja de mim. Que é isso, gente? Para com isso. Ah, vocês são tudo invejosos. Ai, meu Deus do céu, não aguento não. A Cleide, a Cleide bate aqui, hein, Cleide. Nossa, Thelminha, eu também sou desparafusada. Pronto, eu gosto de gente assim, gente. Maluca como eu, desparafusada. Esse monte de gente que tá aí, ó. É, eu sou certinho. Ninguém é certinho não, gente. Vem falar que você é certinho, você não é certinho não. Nós somos tudo desparafusado. Nesse Brasilzão que a gente vive... Ah, ai, ai.
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0: Jegues!
1: Sorriso Maroto, muito barulho, São Paulo!
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3: Ai, gente, na litoral tô legal, 10 horas 55 minutinhos, Regiane Ferreira. Como é que é, Thelmy? Ai, gente, vocês são tudo com inveja de mim, tá? Vou falar nada, não. Thelmy, mas a inveja é boa, então tá bom. Então eu recebo. Recebo e multiplico, Regiane. Um abraço de Neia Luz, de Vila Nova de Colares, aquele abraço. Marcelinha, fala pra mim, Marcelinha.
4: Ei, Thelminha, bom dia. Tô escutando a mulher falando assim, sarapatel. Thelminha, o trem é gostoso demais.
3: É bom, cara.
4: Eu
3: é
4: comi,
3: bom,
4: mas
3: é
4: tem
3: bom.
4: Muitos anos, uma vez eu fiz, nós tomamos com cerveja.
3: Nossa Senhora, Jesus.
4: Nós tomamos, nós ia tomar uma caixa, tomamos quatro caixas de cerveja
3: que
4: tomando sarapatel.
3: Isso?
4: É bom demais, só que no supermercado não acha mais. Pra mim, comprar, tem que ir na feira, passar os miúdos de porco. Eu já comi buchada de bode uma vez só. Muito bom, mas tem que saber fazer. Eu não sei fazer, não, buchada.
3: É.
4: Sarapatel eu sei fazer. É bom demais.
3: É, o sarapatel é gostosinho. E a buchada é mais forte ainda que o sarapatel. Jesus, Sabá. É, gente, vocês estão demais.
5: Fala, Thelminha!
3: Oi?
5: É Alan, Thelminha.
3: Alan.
5: Alan,
3: não é Alan. Alan. Aí meteu um agalho no começo ali, nela. É, Alan, vocês são chique demais, hein? Nome internacional. Tá aí, meu querido Alan Camp. Um abraço, Alan. Obrigada, meu. Tem que falar direitinho, né? Não pode errar o nome das pessoas de jeito nenhum. Nossa Senhora. Bom dia, Thelminha. Manda um abração pra nós aqui, Milena e Rafael de Boa Paba. Galerinha de Boa Paba aí, ó. Um abraço especial pra vocês. Para, Vera.
6: Ei, Thelminha. Bom dia.
3: Bom dia.
6: Thelminha. É amanhã, hein?
3: Amanhã o quê?
6: Amanhã, hein?
3: O que tem amanhã, Vera?
6: Fala pro Vasco, os vascaínos. Não torce pro seu time, não.
3: Eu vou torcer pra Vasco,
6: o
3: quê?
6: O Botafogo, você vai apanhar.
3: Ah, vai nada. Vai apanhar o quê? É ruim,
6: hein? Vai apanhar, vai empatar. Um dos dois.
3: Não, vocês vão perder amanhã. Ih, não tem pra vocês, não. Dá-lhe Botafogo.
7: E depois do intervalo, você...

0: da caminhonete.
1: Tudo isso daqui a pouco.
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0: Gente, na Litoral Tô Legal, 11 horas em 20 minutinhos. 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Que isso, gente? Enviando a palavrinha. Presta atenção aqui pro nosso WhatsApp, tá bom? 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Circo Litoral. 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A estreia vai ser no dia 8, às 8 da noite. Tá? Amanhã a gente tem sorteio à tarde com ele, meu querido Tiroga. 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Ó, que maravilha. Tem bolão litoral também. 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Galerinha que tá aí grudadinha comigo. Deixa eu mandar um alôzão novamente pra ele, meu querido Hugo Rash e a sua mãezona, dona Rizonete Rash. Thelminha, beijos no seu coração, sua linda, saudade de você. Tô aqui ligadinho, sempre coladinho comigo, né, Gu? Gu já mandou a mensagem, era 7 da matina. E a gente repete o carinho, meu querido Gurracho e a mãezona, dona Rizonete. Tá aí, né? Todo mundo já curtindo a nossa litoral e você também pode participar comigo, hein? Deixa eu mandar uma alusão pra Cleide novamente. Um abraço, Thelminha. Lucão aqui do bairro São Marcos. Ô, Lucão, aquele abraço. Vera do Pôr do Sol, Wellington Pedreiro, bom dia. Manda uma alusão aqui pra galeria da obra do Monte Olimpo, Thelminha. Aqui pertinho de você, Thelminha. Ai, meninos, eu tô sentindo o cheirinho do sovaco aí. Wellington, Daniel, Winter, Oziel, todo mundo ligadinho aqui na obra. Obrigada, meus amores, galerinha do Monte Olimpo. Aí eu sei que eu passo aí, eu sei que vocês ficam com o radinho ligadinho. Ainda bem que o patrão deixa ouvir, né? É, tá certo. Um abraço, meus amores. Obrigada por essa audiência. Andréia Victor, aquele abração especial pra você, meu amor. Marley, Thelminha, hoje... Ah, tá... Thelminha, tem arroz, tem feijão, tem aquela polentinha. Será que tá bom, Thelminha? Nossa, tá ótimo, Marley. Já tô chegando aí, tá? Tio Douglas, tio Douglas!
1: Ô, Flamenguista, tô de férias, então vamos lá. Vamos férias junto, então.
0: É isso.
1: Litoral, tô legal.
0: Você tá de férias, vou estar de férias também. Saudações rubro-negra. Thelminha, estávamos num pedal litoral. Eu sei disso. Meu querido tio Douglas, é do Vila Lenira, tá curtindo a nossa litoral. Obrigada, tio Douglas, pelo carinho.
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0: abração aqui pro Lindomar de Mantenópolis. Thelminha, Thelminha, só aqui, Lindomar de Mantenópolis, na Litoral, tô legal. Lindomar, figura, um abraço especial pra você. Wellington, obrigada sempre pelo carinho, tá bom? A todos vocês aí sintonizados. Adriano Venturini, é isso aí, Thelminha. Bota fogo neles, Thelminha. Ai, meu Deus do céu, vocês são incríveis. Meu querido Ney Oliver, aquele abração especial pra você, meu amor. Obrigada pelo carinho, tá bom? A Otília já deixou recadinhos também. Márcio Rogério Tinelli, Valquíria Morena, Dilson Calanguinha, toda calangada de Marilândia. Aquele abraço especial. Obrigada pelo carinho, por essa audiência.
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0: Em Brasília, o Tribunal Superior Eleitoral confirma oficialmente as eleições presidenciais brasileiras serão decididas no segundo turno, hein? As frentes partidárias já iniciam as costuras políticas e os primeiros debates oficiais na TV estão marcados para o fim de semana.
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0: Em São Paulo, o mercado financeiro abre o dia em forte oscilação após o fechamento eleitoral. O dólar opera cotado a R$ 5,22, enquanto investidores aguardam as primeiras sinalizações econômicas dos candidatos que avançaram na disputa nacional.
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0: E no Rio de Janeiro, a seleção brasileira masculina de futebol aplica uma goleada histórica de 4-0 sobre a Índia em amistoso internacional. O atacante Samuel Lino balançou a rede duas vezes e foi o grande destaque da partida comandada pela nova geração.
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0: E em Nova York, a Organização Mundial da Saúde emite um alerta global sobre o avanço de casos de ecoansiedade em jovens. O distúrbio de saúde mental provocado pelas preocupações extremas com as mudanças climáticas rápidas já gera novos protocolos médicos internacionais.
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11: Na Litoral 1144.
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Hoje é terça, hoje é terça, hoje é terça. Aí, Gustavinho Lima, 11 horas 52 minutinhos. Meu querido Paulo Sérgio, Baixo Marcos aí juntinho comigo, né? Marcinho Greco também, Devanilda, obrigada sempre pelo carinho. Thelminha, vou sentir saudades. Amanhã eu tô aqui ainda, Devanilda. Amanhã eu vou estar aqui, aí depois eu vou pegar uns dias de férias, tá bom? Obrigada pelo seu carinho, tá, meu amor? Dá um abração no Davi aí por mim. Ah, essa família maravilhosa, vocês são tudo de bom. 11h53, daqui a pouquinho tem Bruninha e Natizinha. Daqui a pouquinho, às 14h, tem ele, meu querido Tiroga. Eu vou saindo de fininho, mas deixando com muito carinho meu abraço e o meu beijinho assim, ó. Mas só pra você e até amanhã, tá? Se Deus quiser, hein?

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4: Ai, que delícia!
5: Chama, moleque!
3: Chama!
5: Boa tarde, Bruninho! Boa tarde, Natizinho!
4: Boa tarde, minhas delícias!
6: Sextou, terçou hoje, menino!
4: É, calma!
6: É terça-feira, dia 6 de outubro de 2026!
4: Calma, que minha semana é mais curta essa, hein?
6: O quê?
4: Não, já tô avisando logo, pra ninguém ficar falando que eu vou dar migué.
6: Eu
4: vou trabalhar só até quinta-feira.
6: Migué anunciado, é a primeira vez.
4: É só até quinta-feira que eu vou trabalhar. Migué. Então vem. É porque vai começar o horário político eleitoral, aí eu vou entrar num recesso.
6: Entendi.
4: Entendeu? Na sexta-feira.
6: Entendi.
4: Entendeu?
6: Só vem, molecote, pro Linate com você no horário de almoço da Litoral, a número 1 do Ibope. E horário de almoço combina com comida gostosa, Natizinha.
4: E o que tem de bom aí?
6: O que tem de bom? Quero saber dos ouvintes. Conta pra gente no WhatsApp.
4: No 999-86-1050. Cadê a sua marmita, bebê?
6: Vem.
4: A minha tá dormindo.
6: Sua marmita o quê? Ah, Natias marmitinha.
4: É brincadeira.
6: Ele é trabalhador.

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0: Aqui na número 1 do Ibope, Nath, hoje é terça-feira.
3: Ah.
0: E nós estamos aí já na reta final do ano, né, menina?
3: Exatamente. Faltam aí uns 3 meses, né, pra encerrar 2026 e como passou rápido.
0: Como passou rápido? Falta muito pro 13º cair?
3: Não, falta não. Agora falta menos do que o mês passado.
0: Cada dia que passa, falta menos ainda. Ô, Karen Alessia de Serra Sede, cadê você, menina? Bom dia, boa tarde, né?
4: Boa tarde, Bruninho. Boa tarde, Natizinha. Boa. E aí, nós estamos aqui já esquentando pro Vital. Um abraço aí pro pessoal do grupo nosso do Vital aqui, que nós fizemos um grupo que nós vamos em 11 pessoas.
3: Rapaz!
4: Eu encontro todo mundo lá, hein? Um abraço aí.
0: E esse ano, o Vital, ele tá com o tema de chame gente.
3: Exatamente, é pra chamar realmente a galera pra poder curtir junto com você, não é isso?
0: E ela chamou mesmo, chamou ali um monte de gente, menino.
3: É, vai estar o grupão dela. Imagina o grupo
0: não,
3: dela atrás do trio, essa galera toda aí. Rapaz.
0: Atrás do trio, você tá doido.
3: E quando se perde de alguém, vocês vão pra ir embora, tem que esperar todo mundo? Ou você... tipo assim, suponha que um deu perdido lá.
0: Isso.
3: Ai, Deus, tá dando perdido lá.
0: Tá
3: todo
0: dando.
3: Mundo procurando perdido. O que tá dando perdido. O que acontece?
0: O que acontece? Deixa pra trás?
3: Deixa pra trás, vai atrás do perdido.
0: Eu acho que a pessoa que tá perdida mais no sambão ali, que tem uns cantinhos ali, a pessoa tá dando perdido.
3: Ou tá dando um achado, né?
0: Ou tá dando um achado.
3: Abraço aqui pra Delícias da Vambam, que é a Vanessa Medeiros de Novo Horizonte, Cariacica.
0: Tem mais um? Tem o Gilber Ruber. Oi!
5: Boa tarde, Bruninho! Boa tarde, Natizinha! Gilberube chegou! Gilberube chegou,
3: chegou
5: como? Com a minha marmita, meu irmão! E litorando, meu irmão, direto das entranhas do centro do miolo mais profundo da
3: senhora.
5: Sua audiência, Bruninho. Você tá doido, molecote! Mandando um abraço, um beijo carinhoso pra você, pra Natizinha, bom trabalho! E pro grupo do Gilber, grupo do Gemidão! Vem pra cá, vem! Vem fazer parte do Gilber, grupo do Gemidão, porque lá você fica melhor de bom. E na litoral eu tô legal. Beijos, fui!
3: Beijos, fui!
0: Ele mandou a foto da marmita dele aqui, que nesse exato momento o Antônio de Autolás tá chorando.
3: Por causa
0: com inveja, de quê? Com inveja dessa marmita.
3: Essa aqui. Marmita dele tá bonita hoje, hein?
0: Tá bonita.
3: Ela perto de casa, Gilberuba, que ele vai lá perto de casa comprar a marmita dele, você acredita?
0: E essa marmita aqui tem linguiça. Hoje ele pegou aqui com uns linguição, velho. É isso aí. Falando em marmita com linguiça, Matheus Trevezani tá aqui.
6: Boa tarde, Bruninho, amiga Nath. Matheus Trevezani, a escola tá rachando. Eu trabalho na caminhada na quadra.
0: Ah.
6: Litoral, tô legal. Alô, todos meus fãs, o grupo.
3: É,
6: eu entrei de novo, hein?
0: Ele entrou de novo, né, Dizinho?
3: Animação que
0: você viu ele entrando de novo?
3: Eu, hein?

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0: Na litoral eu tô legal, é a Simone, direto de Goiás.
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0: Ó, meio-dia 37, você tá ligado aí que a litoral tem os melhores presentes. 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
2: 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Nossa, bom demais, hein?
0: Bom demais, molecote. Meio de 37, bom demais também até você mandando mensagem aqui pra gente.
2: Então chama no 999-86-1050.
0: O José Carlos de Eldorado falou que hoje não tem marmita, tá de férias, tá na praia.
2: Nossa senhora, que vida boa, gente.
0: Que vida boa, Zé.
2: Rapaz.
0: Você tá doido. Railan tá ganhando a diariazinha dele também, já tá lá só trabalhando, mandou foto aqui o Railan.
2: Tá assustado com essa cara dele aí, ó.
0: Eu ia falar isso, mas já que você falou.
2: Tá assustado a fotinha dele aí. Ô, Railan, assusta não,
0: tá
2: rapaz.
0: Assustado, velho.
2: Tá assustado.
0: Cara de assustado.
2: Você tá doido?
0: Márcio Gleick, de Governador Lindenberg, mandou aqui que tá 30 graus lá, tá calor, hein?
2: É, as coisas leves lá em Governador Lindenberg. Só o básico mesmo do calor.
0: Ficou 30 graus lá depois que ele ouviu o áudio aqui do Matheus Trevisani, que tá um calorão, menino.
2: Entendi. Acendeu tudo. Tudo pegou fogo.
0: A Geisa de Jardim Camburi falou, enquanto uns entram na linguiça no horário de almoço,
2: gosto.
0: Ela almoçou dois ovos fritos. É isso aí, tem gente que vai na linguiça.
2: Isso, tem gente que vai no ovo.
0: É isso aí, a Geisa falou que é isso aí.
2: O importante é agradar o cliente.
0: Tem gente que vai na linguiça, tem gente que vai... E você, Arlindo da Metal Tech, você vai na linguiça ou vai no ovo?
2: Ele vai nos dois.
3: Boitinho, moleque! Que isso, menino? Tô ligado na Rádio Litoral e eu tô aqui no Mato Menino que trabalhando aqui, tá ligado? Tá eu, os parceiros aqui na atividade. Manda um abraço
2: linguiça.
3: Aí. Falou, Bruninho, molecote. E aí, Natizinho? Natizinho, passa o WhatsApp aí, Natizinho.
0: Passa o WhatsApp pra ele, Natizinho. Tá dizendo, passa o WhatsApp pra ele ali.
2: Não, eu só assim, mediante é um Pix de R$1.000 no mínimo. Pra pegar o primeiro número do telefone, o depois do 9.
0: Ai, ai.
2: Ai, oh. Até parece eu, hein?
0: Deixa eu ver aqui quem mais. Vamos pro Vavá da Serra. Vavá,
2: vai
0: que vai.
4: Boa tarde, Natizinha. Boa tarde, Bruninho. Molecote Vavá aqui da Serra. Bora que bora. Vamos que vamos. Vamos que vamos. Bora que bora, hein? Pessoa, hein? Pessoa não é meiuca nem é final de semana. É mas o é o início de um bom dia pra todos. Uma boa tarde pra quem tá chegando. Você tá doido? Rapaz, essa rádio é maravilhosa, né?
0: É isso.
4: A pessoa vem trabalhar, nem sentou na cadeira,
0: sentou.
4: Já fala que vai dar mingué. Rapaz, três dias de mingué, tá indo quatro, né? Quinta, sexta, sábado, domingo e segunda. Pelo amor de Deus. É, bicho, tem jeito não, só o gemidão mesmo. Ai, agora é a lei, todo mundo tem que gemer. Litoral, tô legal.
0: Todo mundo tem que gemer, mas...
2: Você já gemeu hoje, Bruninho?
0: Não. Não, é a lei, você já gemeu hoje?
2: É a lei, ainda bem, ainda bem.
0: Tá bom.
5: Oi. Boa tarde, Bruninho. Vamos almoçar?
0: Vamos.
5: Raul aqui de Alfredo Chaves, operador de máquina.
0: Taca, Raul.
5: Um abraço pra todos os operadores aí. Capixaba aí.
0: Uhum.
5: Um abraço pro grupo Gemidão.
0: Esse Gemidão tá demais. Que
2: aí, ó. Já gemeu hoje.
5: O grupo tá aterrorizando, hein, grupo de Bruin. Um grande abraço pra você, Natizinha, aí. Fico com Deus. Quem tá na litoral,
2: tá
5: mais que legal. Toca o alemão do forró aí, Bruninho, pra nós.
0: Vamos
5: almoçar aquele almoço gostoso e a marmita aí do Antônio Gato. Charmoso aí. E gostoso.
0: É gostoso?
2: Você tá falando, né?
0: Você tá comendo a marmita do Antônio de Alto Laje, gato branco, charmoso, gostoso.
2: Misericórdia.
0: É, quem prova, acha gostoso.
2: Cada um com seus gostos, né? Quem sou eu?
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2: Meio-dia 52, você tá ouvindo Bruninho e Nath no horário de almoço da Litoral, a número 1.
3: Tô vendo ninguém na minha frente, bebê.
2: Ó, tô ligado que você tá aí ansioso pro Vital, maior carnaval fora de época da região sudeste. Você falou que não tá vendo ninguém na frente, eu tô vendo aqui o Léo Santana que tá passando na TV, Nadzinha.
3: Olha só, ele que abriu o Vital, né? Começa no sábado.
2: Ah, isso mesmo.
3: Sábado tem Léo Santana.
2: Sábado agora, será que ele vai tá... Eita...
3: Balançando assim, balançando o trio.
2: Será que ele vai... Diz que ele vai sem sunga, sem cueca.
3: Você ficou olhando?
2: Fiquei olhando.
3: Você ficou olhando?
2: Léo Santana vai sem cueca pro Vital, velho. Fica lá, vai balançando,
3: vai.
2: Vai balançando.
3: O negócio que é respirar, né, gente? Fazer o quê?
2: Você tá doido. Quem ganhou ingresso pro Vital foi a Alzira Rosa de Itapuã, Nadzinha.
3: Ela veio aqui ontem retirar seus convites. Vai
2: que
3: curtir
2: legal.
3: Muito.
2: Tirou onda.
3: Beijo, Alzira.
2: Tem a Eliana România também lá de Andorinhas. Oi, Eliane.
4: Tá de Bruninho. É, Eliane România aqui de Andorinhas. A minha companheira Catiane ganhou o ingresso do camarote litoral pro...
2: Essa dúvida que ela tem aqui é a dúvida de muita gente.
4: Pro Vital.
2: É o camarote pega no cavalo.
4: Dia 11. Ela tá querendo saber o seguinte. Tem direito a abadá também?
2: Ô, menina, a parada é a seguinte. Entra no Instagram do Vital.
3: @ Vem Vital.
2: Que lá tem todas as informações pra pegar o abadá. Que o abadá vai ser lá no Shopping Vitória, né?
3: Exatamente. Nath? Não são todos os setores. O setor de arquibancada não tem
2: não
3: abadá.
2: Tem.
3: Então, os demais setores vão ter o abadá. Então, você vai ver o dia pra tirar, porque também não é qualquer dia.
2: Não.
3: Tem os dias certos pra você fazer a retirada, tem um horário certinho também. Aproveita lá no Instagram, @ Vem Vital, pra você também ver a programação, o horário de abertura dos portões, que horas começa o primeiro bloco.
2: Isso
3: e
2: aí.
3: Tudo mais que vai rolar no Vital nesses dois dias, sábado e domingo agora.
2: Já tô vendo aqui as informações do Vem Vital, que começa a retirar a

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0: se perguntarem, sabe quem é?
1: Quem?
0: É o Thiago Soares.
1: Ah, tá. Eu tinha perguntado isso, não sabia não.
2: É ele, rapaz.
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1: Aí, 1h22. E você que tá ouvindo a Rádio Litoral, quiser participar com a gente no Zap, é só mandar mensagem.
2: Aqui no 999-861050.
1: Ó, Nadzinha, ainda falando sobre o Vital, lá no Instagram da Rádio Litoral, acabamos de subir um post, tá fixado lá, com todas as informações pra retirar o abadá. Seja você que ganhou seu ingresso aqui no, na Litoral pro Pega no Cavaco, ou você que comprou seu ingresso pra curtir o Vital. Lá tem todas as informações agora no @litoralfm.
2: Então corre lá pra você ficar por dentro de tudo. Tem também aqui no nosso perfil as atrações que vão rolar no Vital.
1: Isso.
2: Tem também vídeos de meme.
1: É isso aí também, tem nós.
2: É que a rádio oficial do Vital é a Litoral.
1: Tem o pessoal zoando com a gente também.
2: Tem muita coisa.
1: Aí a Natália Ferreira tá aqui, hein?
2: Eu?
1: A Natália Ferreira.
2: É eu?
5: Boa tarde, Bruninho. Boa tarde, Natizinha, que é Nath Ferreira, de Colatina.
2: É outra.
5: É, Bruninho. Você gosta de ver o Léo Santana sacudindo, né? É, gente. É. Eu tô ouvindo todinho aqui, hein?
1: E é muita coisa.
5: Você gosta de ver o Léo Santana sacudindo.
2: Você não gosta,
5: ai,
2: não,
5: que
2: amiga?
5: Isso, é pai.
1: Ela gosta.
5: Ai, pô.
1: Ela gosta.
5: Que é Nath Ferreira, do bairro Santo Antônio, Colatina. Manda um alô pra nós que estamos aqui ligadinho na
2: não
5: melhor
2: tem
5: da
2: um
5: Litoral, tô legal.
1: Não.
2: Tem uma pessoa
5: pura. Manda um alô pra Gilbinda lá no Santos Dumont.
1: Tá bom.
5: E pro Bar Tira, aqui em Colatina.
1: Tá bom, beijo, amiga.
2: Beijo, lindeza. Como é que é o Wi-Fi?
1: Wi-Fi.
6: Boa tarde, Bruninho. Boa tarde, Natizinha.
2: Boa.
6: Fabrício Estevão aqui de Jacaraípe. É. E aí, tô querendo ganhar esse ingresso pra me curtir um Vital aí. Eu já ganhei o ingresso pra curtir o rock, tô dentro. Tá. Agora que tô solteiro, tô querendo curtir tudo que tem rock. Não, eu não fui, tem uns 10
1: tá
6: anos
1: bom.
6: Que eu não sei curtir.
1: Você já ganhou o rock,
6: que
1: tá bom.
6: O que eu tô comendo é essa aqui, ó.
2: Já
6: mais
2: ganhou
6: nada.
2: A carta de alforria, que é mais o quê, rapaz? Tá de bom já, tá de boa.
1: Ô, meu Deus do céu. Railan, meu parceiro. Ai, tá aqui o Railan. A gente já falou da cara assustada dele.
2: Melhorou a cara dele?
1: Melhorou, não.
2: Você tá doido? Aí não dá.
7: Rapaz, o povo hoje tá inspirado. Menino, atizinha, é linguiça, é ovo.
1: É.
7: É o outro aí falando, todo mundo tem que gemer. Que é isso, gente? O que tá vendo? Esse povo tá muito oriçado.
2: E
7: tá
2: é
7: muito
2: só terça-feira.
7: Você tá doido?
1: É só terça-feira.
2: E é só terça-feira. Pensa só no final de semana.
1: Ai, ai. Ô, falar em gente gemendo, gente, tudo, ô, Berê.
8: Boa tarde, Bruninho, Nativinha.
2: Eita, Lelê.
8: Que sou, bebês. Na Litoral, eu tô mais que legal.
1: Ô, Berê, como é que tá o clima aí?
9: Aqui tá muito calor, pegando fogo. Ai.
1: Ô, Berê, suando.
2: Oi, Berê, o que, que aconteceu? Berê, tem uma voz mais de fumante, de Carlton, Derby?
1: Já tem aí.
2: Meu Deus do céu.
1: Ô, Rebeca, e as gavetas?
10: Boa tarde, molecote. Boa tarde, Netzinha. Boa tarde, toda a família Litoral. Sou Rebeca Andrade, de Colatina, uma terça-feira de paz. Eu
1: e de muitas gavetas.
10: De lascar aqui em Colatina. Aí, em molecote, Colatina. Não mexe nas minhas gavetas.
1: Tá bom. Ô, dorme. Meu dorme.
11: Boa tarde, Litoral! Boa tarde, Bruninho Molecote! Boa tarde, Natizinha! É o Dorme da Vila! Só estou passando pra dizer pra vocês...
1: Que?
11: Ah. Ih, eu esqueci que eu ia falar! Eu esqueci!
1: Dorme, vai trabalhar.
2: É isso, né?
1: Vai trabalhar, dorme.
2: É a melhor coisa que você faz em dias.

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1: Acabou, hein, Nadinha? Acabou, Nadinha.
2: Querido. Acabou
1: os 45 minutos de música da Litoral. Mas a música para por aqui?
2: Claro que não, né? A gente vai pro intervalo e volta já já com mais música.
1: Isso aí. Rapidez.
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2: Na Litoral eu tô legal, 1h57. Acabou por aqui o nosso horário de almoço. Amanhã, meio-dia, tem mais.
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0: você na Rádio Litoral na hora da coincidência, Natizinha.
1: Litoral, são 14 horas e 14 minutos.
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0: E sexta-feira agora pode ser você. Ah, e amanhã de manhã tem também duzentão do Açaí Atacadista.
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0: 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Aliás, não, é no WhatsApp do Litoral. E isso, boa
1: aí.
0: Sorte.
1: Isso, toda manhãzinha com a Sol aí você vai poder faturar esse presente.
0: E ela que tá passando vida de herdeira,
1: meninota!
2: Natizinha, e aí?
0: Herdeira, Natizinha.
2: Bruninho, ó. Tô me dando luxo de tomar um solzinho pra tomar uma corzinha. Porque sexta-feira, assim, já tô prontinha lá no esquenta do Vital no Brise. E sábado e domingo, meu filho, me segure. Só indo atrás do Quinho. Beijo,
1: segura,
2: beijo.
1: Segura ela.
0: Segura, porque...
1: Segura ela,
0: hein? Ela tá soltinha.
1: Exatamente.
3: Boa tarde, Bruninho Molecote. Boa tarde, Natizinha, que é o Gabriel Santana, o embaixador do Moto Aplicativo, passando pra marcar minha presença aqui na melhor rádio, na Rádio Litoral, e dizer que, no momento, não estou podendo ouvir, porque eu estou na FEM Bares, aqui na Serra, pra quem não sabe, no Step. Então, você tá convidado a participar hoje do FEM Bares. Quem quiser, galera, dá um pulinho aqui, que é tudo de graça. Comida boa, bebida boa e comida de graça. E na Litoral, eu tô legal.
0: Ô, Gabriel, deixa o meu pai que eu vou chegar aí, meu parceiro.
1: Ele é o embaixador, ele tá fazendo as publi dele.
0: Tá fazendo as publi
1: pagando
0: dele.
1: No arroba.
0: É, vão cobrar da gente essa publi dele.
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2: Se liga, a retirada dos abadás do Vital 2026 começa amanhã no Shopping Vitória e segue até domingo. A entrega será feita no antigo Five Sport Bar, no segundo piso, e também no Samão do Povo durante os dois dias de festa. Na quarta estarão disponíveis os abadás de sábado e os combos. Na quinta, os de domingo. E na sexta, todos os produtos. No sábado, a retirada no shopping será de 11 da manhã até 1 da tarde. Para pegar o abadá, é preciso apresentar o ingresso válido e, nos casos de meia entrada, comprovar o benefício.
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2: A Feira de Mulheres Empreendedoras acontece nesta terça e quinta, na Casa do Cidadão, em Itararé. O evento funciona de 8 da manhã até as 5 da tarde, com entrada gratuita, e reúne expositoras de diferentes segmentos. O público poderá encontrar roupas, acessórios, artefato, itens de decoração, gastronomia e perfumaria. A iniciativa é da Secretaria Municipal de Cidadania, Direitos Humanos e Trabalho e busca dar visibilidade aos negócios dessas empreendedoras.
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2: O programa Qualificar ES está com 100 vagas abertas para cursos semipresenciais gratuitos de programação neurolinguística, secretaria escolar e socorrista para docente. As inscrições seguem até às 11h59 da noite do dia 13 de outubro pelo site da SECT. Para PNL, é exigida graduação ou declaração de colação de grau. Nos outros cursos, é preciso ter ensino médio, e para socorrista, para docente, idade mínima de 18 anos. E é isso. E as aulas acontecem de 23 de outubro a 18 de dezembro no 7 Vasco Coutinho.
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0: 10h54 e por hoje já deu. Vou vazar no capinado, Nadzinha.
1: Mas amanhã tem mais, né? Sem migué, né?
0: Sim, é sem migué. Vê se meu nome é Bruninho Ferreira.
1: Sai fora, cara de pau.
0: Amanhã eu tô voltando às 10 da matina. Fui!
1: Beijo pra você, molecote. Eu continuo por aqui até às 5. O Oliver já tá chegando, bebê.
0: Eita, foi errado. Pera aí.
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1: Ei, boa tarde, na Litoral, eu tô legal, são 3 horas em ponto. Terça-feira, dia 6 de outubro, estamos na antivéspera do aniversário dela.
2: Exatamente, não só meu aniversário, feriado, o melhor dia do ano.
1: Ah, pouquinho. Dia?
2: 8 de outubro.
1: Feriado?
2: É o meu feriado.
1: Ah, tá.
2: É o meu feriado.
1: O assim, que eu perdi no calendário?
2: Eu trabalho feriado. Eu vou vir trabalhar no dia 8, vou vir trabalhar no dia 8, entendeu? Ah. Mas se vocês vão trabalhar, eu posso fazer nada. Mas é feriado.
1: Tudo bem, então.
2: Na boa minha tarde. Cabeça faz sentido.
1: Boa tarde, arroba Onadizinha.
2: Boa tarde, Holly. Minhas últimas 48 horas com 29 anos.
1: É mesmo, gente. Olha o riso de nervoso. Olha o riso. Olha o riso de nervoso.
2: Ai, que tristeza.
1: Peraí. Ri de novo.
2: Não, porque nem mais.
1: Ri de nervoso. Agora apareceu. Muito bem, ó. A gente tá ao vivo hoje também pra Colatina. Locolatina, 95,3 é a frequência. Muito boa tarde pra vocês também. Aqui é o Roniber Wanderson e ela, arroba Onatizinha. Começando 45 minutos direto só de música sem comerciais.

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1: Na Litoral, eu tô legal, são 3 horas 19 minutos. Você tá curtindo os 45 minutos direto, só de música, sem comerciais, só aquela pausa pra gente interagir com você e saber como é que você tá, ô Fábio.
2: Boa tarde, Natizinha. Boa tarde, Oliver.
1: Boa.
2: Partiu daqui a pouco a Cruz e curtindo a melhor com os melhores.
1: Eita.
2: Natizinha e Oliver Anderson. Sorteio o ingresso do Vital aí. Me ajuda aí, gente. Pô, aniversário da minha namorada, né? Quer dizer, foi domingo, mas ainda tá tempo ainda de comemorar o aniversário dela.
1: Tá tempo
2: litoral,
1: ainda.
2: Eu tô mais que legal.
3: Eu acho que tem que liberar esse preso.
1: Liberar esse preso?
3: É o dinheiro, né, que ele tá amarrando aí, pelo amor de Deus, já que é aniversário da mulher, ele tem que dar uma liberada.
1: E a litoral que tem que bancar o presente, né?
3: Eu acho que ele tem que liberar esse preso dele aí.
1: Ô, Fábio, só porque você falou, só porque você pediu...
3: Mas a esposa dele ganha, a namorada dele ganhou. Ganhou ingresso.
1: Do Vital?
3: Do Vital. Eu tava trabalhando domingo, eles mandaram mensagem falando que ganhou.
1: Canalha.
3: Quer mentir pra mentiroso, rapaz?
1: Ô, Fábio.
3: Logo mas que tem um doutorado.
1: Mas de repente ele quer ir nos 2 dias, não?
3: Aí é outra conversa.
1: Ó, daqui a pouquinho tem ingresso pro Vital, sim, pra domingo, dia 11.
3: Então manda a senha pra você concorrer na arquibancada, hein? Litoral no Vital.
1: Litoral no Vital, domingo você vai curtir a Banda Eva.
3: Vai ter também Bel Marques.
1: E Chan de Harmonia. São ingressos de arquibancada, certo? Mas ainda hoje vai ter ingresso pro camarote Pega no Cavaco também, hein?
3: Exatamente, daqui a pouquinho pra você curtir no domingão.
1: É isso então. Então manda aí, participe no nosso WhatsApp 999-86-1050.
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1: Na Litoral, eu tô legal, fechando 45 minutos direto, só de música, sem comerciais. Daqui a pouquinho na volta do comercial. Apareceu, hein? Tava na tela, hein? Tava na tela.
2: Eu me embolei. Próximas 48 horas eu vou virar uma mulher adulta, gente.
1: São as últimas horas da aborrecente.
2: Exatamente.
1: Muito bem. Ó, antes do comercial, tem que abraço e beijo pra Dani Falcão de Santa Mônica.
3: Boa tarde, Natizinha. Boa tarde, Hollywood. Boa. Dani Falcão aqui trabalhando muito, mas sempre ligadinha, tá bom? Às vezes não dá pra mandar mensagem, mas o radinho tá sempre aqui coladinho com vocês. Beijos, Dani Falcão de Santa Mônica.
1: Beijo, Dani Falcão. Obrigado pela participação, hein? Atleta ela, hein? Corredora.
2: Exatamente. Todas as corridas tá lá sempre marcando presença, dando seu cheque, batendo RPs que a gente não consegue. Mas é isso, né? Nossa. Ela chega lá e...
1: Falou a outra atleta, hein?
2: Daqui a 30 minutos você chegou, né? Depois...
1: Ela humilha.
2: É, e não é pouco, não.
1: Beijo, Dani. Fala, Raquel.
4: Natizinha, boa tarde, Oliver. Aqui é a Raquel, motor de aplicativo.
2: Tá sumida.
4: Tô passando aqui só pra dizer que eu tô com saudade.
2: A gente também.
4: Saudade de vocês.
1: Nossa.
4: Beijo, na Litoral do Mais Legal.
1: 200... Nossa, falou até com até um troço aqui. Tô com saudade.
2: Você viu, né, Rolly? Como você fala, você sentiu, né?
1: Beijo, Raquel. Obrigado pela participação. E também tamo com saudade de você, hein? Ô Natizinha, falar inveja, vamos sentir agora do Júlio.
2: Por causa de quê?
1: Mandou aí, abraço, Júlio, aqui sempre ligado na melhor. Manda aí um abraço pro Jonathan e Giovanni, que estão de férias. Onde?
2: Aonde?
1: No Aroso.
2: Nossa!
1: Só curtindo a piscina aqui em Pedra Azul.
2: As minhas férias são em Vasco da Gama mesmo.
1: Giovanni pediu pra entrar no grupo do Gemidão, aí é com o Gilber Uber, né?
2: É, tem que mandar o link pra ele entrar no grupo do Gilber Grupo do Gemidão.
1: Valeu então, Júlio, Giovanni
2: e
1: Jonathan.
2: Mas aqui você tá em Aroso, não vai pra esse grupo não, vai curtir Aroso.
1: Não baixa o nível não.
2: Não vai não, meu, fica em Aroso mesmo. Vai subindo as estruturas.
1: Caraca, depois dessa, comercial...
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0: Vamos fazer barulho aí! Qual turma que é, Evelyn?
1: 2M1 linguagens.
0: 2M1 linguagens? Uhum. Olha só, professores, quem são?
1: Douglas. E? Que tá comigo aqui agora é Douglas e Ondina,
0: a coordenadora.
1: Isso.
0: A conselheira.
1: Isso.
0: Que puxa a orelha.
1: A amiga. A porteira.
0: A merendeira.
1: A garanteza, a repórter. A tudo.
0: Ela é tudo. Gente, ó, bem-vindos, obrigado pela presença de vocês, pela visita de vocês. A escola fica ali no Sambão do Povo, onde rola o Vital no próximo fim de semana. E ingressos aqui, tá? Ingresso pra arquibancada, pro bloco, pra camarote. Você falou que ia mandar beijo pro seu pai, né?
1: Vou mandar um beijo pro meu pai, Leandro, minha mãe Edna e pro meu professor Douglas, maravilhoso!
0: Tá devendo, hein, Douglas?
1: E
0: tá
1: um beijo pras Fox, tá?
0: Valeu, obrigado pela presença.
1: Tchau,
0: beijão pra
1: gente.
0: Vocês também. Valeu, Evelyn. Saúde e palmas pra Evelyn. Intervalo comercial, já a música tá de volta.
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0: que eu não sou de ligar.
1: Não ligue, hein?
2: Litoral, boa tarde, são 4:13.
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1: Essa moça é pra casar, hein?

0: fazer o quê? Na Litoral, eu tô legal, são 4 horas e 22 minutos. Você tá curtindo 60 minutos direto, só de música, sem comerciais. Daqui a pouquinho tem sorteio dos seus ingressos pro Vital, hein?
1: Exatamente, manda a senha pra você concorrer ao seu par de convite pra arquibancada no domingo.
0: Litoral no Vital, essa é a senha, Litoral no Vital. E no próximo domingo, a Banda Eva espera você, além do...
1: Durval Lelis.
0: Não, Belmarques.
1: Belmarques.
0: Foi isso que eu falei, eu que entendi errado, Marzinha. Você nunca erra.
1: Eu sei, se eu errei foi tentando acertar.
0: E Xande Harmonia, o Durvalinho vai ser no sábado,
1: é
0: dia 10.
1: É igual, entendeu?
0: Não é não. Não é não.
1: Eu sei que não.
0: Fala isso.
1: Tentei me passar.
0: Fala isso pros raízes.
1: Tentei me passar, mas não deu certo.
0: Muito bem, então, Litoral no Vital, manda no WhatsApp 999-86-1050.
2: Boa tarde, Oliver Anderson, boa tarde, Natizinho, boa tarde pros melhores ouvintes, muitos ouvintes da Litoral. Gilberto me passando aqui na minha animação total. Você tá doido pra marcar presença nessa tardezinha com o Rolby e Natizinha. Mandar um grande beijo, um grande abraço pra todo mundo. Vem passear na Gilbernave, vem entrar pro grupo Gilber Grupo do Gemidão pra você ficar melhor que bom. E é nóis na Litoral, eu tô legal, fui!
0: Valeu,
2: é nóis! Gil.
0: Bom trabalho, parceiro. Deixa eu ver aqui mais quem tem. Beijo pra Jerusa Pisaia, de Guarapari, de Itapebuçu, em Guarapari.
1: Um beijo pra você, sua linda.
0: É o estado inteiro. Vamos agora pra Laranja da Terra.
3: Boa tarde, Natizinha. Boa tarde, Rolê, meus
1: amores.
0: Boa tarde, Manuzinha.
3: Rolê, minha mãe contou uma coisa aqui.
0: Como é que é?
3: Rolê, minha mãe contou uma coisa aqui.
0: Ia contar o quê?
3: Essa irmã tem Miguel de Natizinha.
1: Não,
0: como
1: Miguel
0: é que é?
1: Não.
3: Essa irmã tem Miguel de Natizinha.
0: Essa Miguel, semana não. Tem Miguel de Natizinha, mas Miguel, com certeza.
1: Não. Miguel,
0: você
1: conhece, não.
0: Você conhece a peça, Manuzinha, você
1: não
0: conhece.
1: Não é Miguel, entendeu? É porque eu tenho direito a um day off e aí eu vou trabalhar apenas até quinta-feira, entendeu?
0: No dia do seu aniversário você trabalha.
1: Trabalho.
0: Aí
1: um dia depois
0: recebe,
1: você me esquece.
0: Recebe as nossas visitas, nananã, presentes, mimos e dengos.
1: Tô aqui esperando todo mundo por isso, pra celebrar os meus 20 anos.
0: E aí depois, quem viu...
1: Viu.
0: Mentiu, né?
1: E quem me viu não vai ver, talvez, em plena consciência.
0: Gente...
1: Que daqui pra frente é só pra trás.
0: Emenda aniversário, sexta-feira, Vital um dia, Vital 2 dias, dia das crianças. Vai sobrar o quê, Donatizinha?
1: Se sobrar, Natizinha.
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0: Cris.
1: Na Litoral, eu tô legal. Muito bem, aquele abraço, boa tarde pro Matheus Pinheiro, em Taboazeiro. Beijo pra Penha Silva, Depiante, de André Carlone. Beijo pra Edneia Luz, em Vila Nova de Colares, Edneia. Beijão pra você, pro Márcio Gleick, do Córrego Sergipe. Governador Lindenberg, aquele abração também pra você. Beijo pra Rebeca Andrade, de Colatina, né, Rebeca? Beijão, boa tarde pra você também. Já, já. Eu rodo o seu áudio, tá? Beijo pra Franciane, em Jardim Limoeiro. Deixa eu ver aqui mais quem. Wellington Cipreste, de Itanguá. Fabrício Estevão, em Jacaraípe. Também aqui a Ana Paula, de Laranja da Terra. E Jean Carlos, em Paú, Vila Velha. Aquele abração também, tá?
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1: Se liga, um consumidor que pagou R$6.494 por um ar-condicionado comprado pela internet não recebeu o produto e vai ser indenizado em R$11.494. O caso foi julgado pelo 5º Juizado Especial Cível de Vitória. Depois do pagamento, o site da empresa saiu do ar e o comprador não conseguiu mais o contato. O representante legal da empresa foi condenado a devolver o valor pago e pagar a mais R$5.000 por danos morais.
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1: A LAF Brasil, importadora de bicicletas elétricas, está com 26 vagas abertas no Espírito Santo. As oportunidades são para áreas como comércio, logística, atendimento, mecânica, financeiro e operações em Vitória, Vila Velha, Cariacica, Guarapari, Linhares e Marataízes. Entre os cargos estão vendedor, mecânico, motorista, auxiliar de operações, gerente e também atendente de pós-vendas. Os interessados devem enviar o currículo para o e-mail rh@lafbrasil. LAF é L-A-F, simples assim, é lafbrasil.com.br, ou então entrar em contato pelo WhatsApp 27 99626-9613. 996269613.
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1: Cerca de 2 mil agricultores capixabas já foram identificados pelo Banco do Brasil como possíveis beneficiários de uma medida que permite renegociar dívidas de crédito rural e cédulas de produto rural relacionadas a perdas provocadas por eventos climáticos. A medida pode permitir o alongamento, a quitação ou a amortização dos débitos, conforme o perfil e as perdas de cada produtor. O Banco do Brasil orienta quem enfrenta dificuldades financeiras a procurar uma agência para verificar se atende aos requisitos e apresentar a documentação necessária.
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0: na Litoral. Eu tô legal. Atenção, atenção!
1: Resultado de promoção, saindo par de convites para curtir o Vital na arquibancada do domingo. Ah. Quem faturou foi a Franciane Costa. Final de telefone 8212, Jardim Limoeiro.
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0: Muito bem, parabéns, Franciane. Natizinha, bom descanso pra senhorita, mas antes, calma aí.
1: Conta pra mim.
0: Tem aqui beijo pra você direto de Colatina.
1: É quem manda mensagem.
0: Rebeca Andrade.
1: A gaveta dela.
5: Boa tarde, Oliver. Boa tarde, Natizinha. Uma terça-feira, tarde bem bacana pra todos nós. Sou Rebeca Andrade. Ei, Oliver, sou sua fã, menino. Um forte abraço, Oliver. Um forte abraço a toda a família litoral.
0: E a Nath?
5: Abraço, Natizinha.
1: Obrigada.
5: Beijo. Beijo, Rebeca Andrade, de Colatina.
0: Rebeca Andrade, ouvindo a gente em 95,3 em Colatina.
1: Beijo. E ela tem um cisma com a música, não mexe nas minhas gavetas, olha.
0: Por quê?
1: Ai, você não mexe na gaveta dela.
0: Pergunta pra ela.
1: Aí,
0: mexe pra você ver, mexe.
1: Você tá doido, eu e tô fora de perguntar.
0: Muito bem, Natizinha, bom descanso então.
1: Obrigada, gente, tô de volta amanhã. Amanhã faremos 24 horas, os meus últimos dias.
0: Contagem regressiva.
1: Com meus 29 anos.
0: Como aborrecente.
1: Eu ainda tenho medo da gravidez na adolescência, tá?
0: Como é que é?
1: Eu tenho medo da gravidez na adolescência, tá? E olha que eu escolhi esperar. Segue lá no Instagram, no @onatizinha. Sim, bebê, que amanhã eu tô de volta a partir do meio-dia.
0: Já já tem DJ Jonas Brown. 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
2: Na litoral, eu tô legal, tá no ar mais uma edição dele. Segue o baile litoral com produção e mixagens do DJ Jonas Brown.
3: Boa tarde, Robert Anderson. Boa tarde pra você que é o melhor ouvinte do mundo. E aí, tudo certo? Tudo pronto pra mais um Segue o Baile, hein?
2: Pois bem, estamos prontos. São 5 horas em ponto. Hoje também pra Colatina, Jonas Brown.
3: É, Colatina. Como é que será que tá Colatina agora?
2: Rapaz, o Márcio Gray do Córrego Sergipe mandou aqui um termômetro 30 graus assim na sombra.
3: É. Como é que é o nome dele?
2: Márcio Gleick.
3: Gleick?
2: É, do Córrego Sergipe, boa. Ali na região também.
3: Boa, boa.
2: Abração pro seu Márcio. Ó, tem presente pra você daqui a pouquinho pro Vital. Tá chegando nesse fim de semana.
3: Fim de semana agora que é feriadão, né?
2: Pois é, pro domingo, dia 11 de outubro, pra você curtir o Vital, só que de camarote.
3: Ah, desculpa aí.
2: É o camarote pega no cavaco, convida a mãe Joana. E sabe quem você vai curtir
3: quem?
2: De cara a cara?
3: Quem?
2: Os lendários, o El-chan.
3: Nossa.
2: Meu Deus do céu, já pensou? Vital, você de camarote, vendo El-chan de pertinho. El-chan, Samba Júnior, DJ Fabrício V e Banda Movimento também. Tá fim dia?
3: Timaço, tá? Timaço de artista, hein?
2: O quê? E como o Jonas falou, é no domingo. Segunda é feriado, então é sem...
3: Aproveite até 5 da manhã.
2: Sem fim. Então, ó, camarote com a Litoral, manda aí no WhatsApp 999-86-1050. Camarote com a Litoral, daqui a pouquinho então esses dois convites pro domingo, pro camarote. Camarote pega no cavaco, convida a mãe Joana. É você curtindo El-chan por conta da Litoral, hein? Camarote com Litoral. Agora DJ Jonas Brown é com você.
3: Vambora começar com Obra de Arte, Bialzinho, MC Pose do Rodo e o...

0: Legal, essa foi a primeira sequência aqui do Segue o Baile Litoral com DJ Jonas Brown.
1: É isso aí, fechando mais uma sequência aqui do nosso Segue o Baile, certo?
0: Muito bem, daqui a pouquinho tem mais Jonas Brown, mas tem aqui a participação direto de Laranja da Terra, ela, sempre ela.
1: Oi!
2: Boa tarde, DJ Jonas Brown! Boa tarde, Rola B!
1: Rola B!
0: Boa tarde, Manuzinha!
2: Segue o Baile Litoral!
0: Aí sim.
1: Ai, muito bom.
0: Beijo, Manuzinha, né? Participo o dia inteiro. Ó, daqui a pouquinho tem o seu ingresso pro camarote, pro Vital, certo? Pra você curtir domingo, o camarote pega no cavaco, convida a mãe Joana e você vai curtir o Vital junto com El-Tian, Samba Júnior, DJ Fabrício V e Banda Movimento. Camarote com a Litoral é a senha pra você participar no WhatsApp 999-86-1050. Camarote com a Litoral, certo?
1: Certinho.
0: Daqui a pouquinho tem mais?
1: Daqui a pouquinho tem mais.
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0: Jonas Brown. Ah. Ô, Fernando.
1: Fala, Fernando.
2: Boa tarde, meu amigo Hollywood Anderson. Aqui é Fernando de São Pedro, na Litoral Tomás. Que legal.
0: Valeu, Fernando. Obrigado, cara, pela participação. Jonas Brown, ontem a gente falou aqui...
3: Falamos, né?
0: Dos aniversários do mês de outubro, a Marildo...
3: 15 aniversários na família, né?
0: Só na família da Marildo. Aí você falou, você deu uma sugestão?
3: Uhum.
0: E o Marildo, acho que acatou a sua sugestão.
3: Qual? Eu tenho medo do que eu falei.
4: Boa tarde, Litoral. Boa tarde, Robert.
0: Boa.
4: Boa tarde, DJ Jonas Brown.
3: Boa.
4: Passando para confirmar minha presença.
0: Sim.
4: Na melhor rádio do país.
0: Ah.
4: E respondendo ao comentário do DJ ontem sobre as festas,
0: uh-huh,
4: é certo que vai ser um dia só para comemorar todas as festas e meu casamento. Dia 24 será comemorado o meu casamento e as festas de todos os aniversariantes.
3: Boa!
4: Tamo junto, um abraço.
3: Tamo junto.
0: Ele deu uma lista ontem de aniversários da família no mês de outubro. O Jonas Brown falou assim: por que eu faço uma festa só?
3: É, isso aí.
0: E aí?
3: Pronto.
0: E aí
3: vai ser dia 24.
0: No casamento dele.
3: Ah, é. Eu imagino o festão que vai ser, hein?
0: Você recebeu o convite?
3: Não, pois é. Dia 24 eu tô...
0: Contrataram o Jonas Brown pra esse casamento?
3: Pois é, dia 24 eu tô por aqui. Então, acho que tô mais Palmires, eu não vou lembrar agora não. Mas por aqui, é pertinho.
0: Dá pra fazer os dois, né?
3: Depende do horário.
0: Depende do cachê.
3: Ai,
0: um abraço, Marildo. Muito bem, Jonas Brown, por hoje é só.
3: Por hoje é só, amanhã estamos de volta. Lembrando que todo dia 5 da tarde a gente tá aqui com o nosso Segue o Baile. Lembrando que na quinta-feira, tá chegando já, pode ser.
0: Depois de amanhã, depois de amanhã.
3: Então, quinta-feira é dia de TVT, só funk das antigas. Você pode mandar lá no meu Instagram, @JonasBrown, manda nome, link, manda print, faz sinal de fumaça, fica à vontade, manda pra gente colocar na playlist de quinta-feira o nosso TBT.
0: Sim, você ajuda a montar a programação da Litoral, em especial o Segue o Baile no TBT de quinta-feira. Amanhã, 5 da tarde, tem mais Segue o Baile Litoral com DJ Jonas Brown.
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Existe uma teoria que se chama 90-10, onde uma pessoa tem 90% daquilo que você procura em alguém, só que você foca naqueles 10% que falta. Aí você sai pra rua, se aventura, e realmente você encontra aqueles 10%, mas não se deu conta que perdeu os 90%.

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1: Na Litoral, eu tô legal, pronto, já de volta com muito mais músicas. São 45 minutos diretos sem comerciais aqui na programação, hoje pra Colatina também. Em 95,3, aqui é o Oliver Wanderson com você até as 8 horas da noite. O Alex Bono está de férias. E aí, conto com a sua companhia aqui nas redes sociais e também no nosso WhatsApp, certo? 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Já o rei dessa promoção.

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1: Na Litoral, eu tô legal, são 6 horas e 19 minutos. Você tá curtindo os 45 minutos direto só de música sem comerciais, ó, já já. 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Última chamada, a senha é Camarote com a Litoral. Só isso. Camarote com a Litoral, você manda no WhatsApp 999-86-1050. Já já o resultado dessa promoção.
2: Ei, Holiday, boa noite.
1: Eu sou
2: Flecha 1, ligadinha na melhor como sempre, tá bom?
1: Uhum.
2: Beijo, bom trabalho pra você. Ozéria de Flechal.
1: Obrigado, Ozéria, pela companhia, hein? Beijão pra você também, todo mundo de Flechal.
3: Boa noite, Holiday Anderson, Diego de Guarapa.
1: Ah.
3: Tava aqui hoje na Vila Velha, consultora Morar, tava ligadinho com você, com a Natuzinha.
1: Sim.
3: E vim correndo pra casa, com medo de perder a senha. já falou,
1: já
3: anotei, já mandei. E Deus ajudar, vou ser premiado.
1: Ah.
3: Minha mulher é baiana, o axé é dela.
1: É Viviane, né? Então, boa sorte ali, Diego, Viviane também. Daqui a pouquinho, esses convites para o camarote Pega no Cavaco, convida Mãe Joana para o próximo domingo. E a Litoral, mais uma vez, é a rádio oficial do Vital.

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0: na Litoral. Eu tô legal. Muito bem, aquele abraço e beijo para Denise Matias, de Andorinhas. Deixa eu ver aqui mais quem. É Lucas Pereira, de Novo México. Fernando Nobre, em Jardim Tropical. Deixa eu ver aqui mais quem. Tem a Ana Leia, de Itapuã. Raíssa Ferreira, de Ferrosa. Beijão para você também. Franciane, em Jardim Limoeiro. O Igor, na Barra do Jucu. Abraço aqui, Selimar, de Morada de Laranjeiras. Tem aqui também o Edson Belarmino Couto, de Colatina. Também a Viviane Oliveira. Vivi mora em... no Divino.
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0: Se liga, a Serra vai ter 4 ações da Blitz do Emprego neste mês, com atendimentos gratuitos do Cine Móvel. A primeira vai ser... deixa eu ver, que vai ter, teve hoje na faculdade Anhanguera, em Jardim Moeiro, durante o feirão do emprego. As próximas vão ser no dia 10 em Barcelona, no dia 21 em Portal de Jacaraípe e no dia 28 no Parque Residencial Laranjeiras. Há vagas em áreas como logística, comércio, indústria e construção civil para diferentes níveis de escolaridade. É preciso levar documento com foto e o currículo atualizado é recomendado.
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0: Estudantes de graduação de todo o Brasil com idades entre 18 e 29 anos podem participar do Campus Challenge 2026, desafio da Nestlé sobre ideais para popularizar o café gelado entre os jovens. As inscrições são gratuitas e seguem até quinta-feira, dia 9, para equipes de 5 a 10 integrantes. Os vencedores poderão ganhar viagem à Suíça e cartões virtuais de até 10 mil reais para a equipe. A inscrição deve ser feita pelo site da Nestlé.
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0: As primeiras pesquisas sobre o segundo turno das eleições devem sair a partir desta quinta-feira. E a propaganda eleitoral gratuita no rádio e TV volta na sexta-feira e segue até o dia 23. O segundo turno vai ser no dia 25 de outubro. Também estão previstos debates no dia 11 na Band e na Record. E no dia 23 na TV Globo.
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3: Na Litoral, eu tô legal, fechando 45 minutos direto, só de música, sem comerciais. Antes de fechar e ir pro comercial, deixa eu ver aqui o Fábio. Fábio Araújo, de Bela Aurora.
4: Boa noite, meus amigos da Rádio Litoral FM. Sou Fábio Araújo, de Bela Aurora. Ah. Encerrando mais um plantãozinho aqui no Hospital São Lucas. E como sempre, aqui é um super especial.
3: Pra quem?
4: Vai para minha grande amiga Renatinha, Preta no Césmites. Meus amigos Raix, Negueba, Denis, Lobão e Sábio. E todos os meus amigos do Bar do Bateje, na grande Bela Aurora. Gente, um abração de Deus todos. Bom dia. Boa noite, né?
3: Olha, o Fábio, já tomou uma, né, Fábio? Já tomou uma, né? Obrigado, cara, pela participação, hein? Intervalo rapidinho, já já eu tô de volta.
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0: Quem será, hein, que vai curtir o Vital de Camarote? No Camarote, pega no cavaco, convida Mãe Joana. Nosso muito obrigado por todas as participações. Tá todo mundo querendo curtir o Vital, por conta da Litoral. Só que dessa vez, quem vai curtir é o Tian, Samba Júnior, DJ Fabrício V e Banda Movimento. No Camarote, pega no cavaco, é você, Rogério. Rogério Pereira de Jesus, telefone final 5061 do bairro de Fátima, mandou a senha Camarote com a Litoral e vai curtir o Vital com a Litoral no Camarote, pega no cavaco. Parabéns, Rogério Pereira de Jesus.
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0: 6 horas e 55 minutos, já, formação de rede Litoral.
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3: Pronto, pronto, cheguei. Na Litoral, eu tô legal, 7 horas e 1 minutinho. Agora pra Rede Litoral de Rádios, pra todo Espírito Santo. Pra você que ouve em Cortina, já tava ouvindo, né? Em 95,3, você de Linhares, 96,9. Alô, Cachoeiro, 101,1. E Grande Vitória, em 102,3. Além da audiência, pelo aplicativo, pelo site, pela Alexa, muito obrigado pela sua companhia, pela sua audiência, pelo seu tempo com a gente, hein? Eu sou o Holliber Anderson, com você até as 8 horas da noite. O Alex Bono está desfrutando das suas merecidíssimas férias, então conto com a sua companhia, com a sua participação aqui no nosso WhatsApp, tá bom? 27 é o código 999-86-1050. Tem mais ingressos pro Vital, hein? Deixa eu ver, agora pra arquibancada do dia, deixa eu ver aqui. Pro dia 11 também, domingo, dia 11 agora, tem Banda Eva, Bel Marques e também Xande Harmonia. 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

0: Mariana Fagundes!
1: Eu tô legal, eu tô pra lá de tranquilo.
0: Vamos, churrasquinho!

0: na Litoral, eu tô legal. São 7h19. Você tá curtindo 60 minutos direto, só de música, sem comerciais. Agora há pouco tocou mais uma vez a senha da Pisale Calçados, hein? 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
1: Boa noite, Hollywood Anderson. Boa noite, ouvintes da Litoral. Valdenberg.
0: É o Vavá.
1: O popular Vavá aqui da Serra, passando para desejar para todos uma ótima terça-feira. Valeu. E amanhã, quarto, hein? Meiuca da semana. Ó, Holiday, eu quero você lá no Gemidão, hein? É. Grupo do Gil, grupo do Gemidão. Você tem que estar lá, hein? Você tá doido? O grupo tá bombando, rapaz. Não tem ninguém que fica de fora. São 40 e poucos participantes ouvindo, interagindo, igual a Litoral. É. Gil, Birubi do Gemidão, todo mundo fica mais do que bom. Litoral, eu tô muito mais que legal. Bora que vamos.
0: Tô sabendo das baixarias que estão rolando lá, hein? Um abração, cara. Obrigado pela participação de sempre aqui no WhatsApp 999-861050.

0: na Litoral, eu tô legal. 7 horas e 34 minutos e a sequência dos 60 minutos direto, só de música, sem comerciais e última chamada, hein? Daqui a pouquinho, resultado de promoção, seus convites pro Vital pra domingo. 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Fala em WhatsApp, vou pra Cachoeiro, ouvir aqui o Caetano. Fala, Caetano, tudo bem?
1: Boa noite, Litoral, boa noite, Oliver, o Anderson Caetano, sítio de Cachoeirinha, terça-feira, jovem. Aproveitando, mandar quebração na Passambra lá, Rogério Caetano, lá na Encerração, tá te curtindo aí, Robinho Rafael, da RC Manutenção Industrial, Caio Debona do Agro, melhor fazedor de queijo da região de Ronda.
0: Nossa,
1: é Jim Carreiro com 3R original lá na Santa Clara, o Anderson Costa, do Corte Janinho, Manu, São Ricardo, lá no Cantinho Feliz em Soturno, lá no Cantinho do Pesque Pague do Titio Aguinaldo, e ele, Guimarães, lá na Sambra, gente boa, de primeira qualidade, hein? Bota subindo, que descendo contra a mão. E aí, Eduardo Bicudo, já pode ou tá cedo, da Litoral, tá legal.
0: Valeu, Caetano, obrigado, cara. Tá sempre na escuta em Cachoeira, em 101.1, né, isso, Caetano? Valeu pela mensagem também, tá? 7 horas e 35 minutos, continuando com 60 minutos direto só de música, sem comerciais, aqui na Rádio Litoral FM.
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0: Na Litoral, eu tô legal. Atenção, atenção, resultado de promoção. Ó, ingressos pro Vital, pra que bancada, pro próximo domingo, pra você ver Banda Eva, Bel Marques e Xande Harmonia. Muito obrigado por todas as participações, tá geral querendo curtir o Vital, mas dessa vez sendo ingressos pra você, ô Denise Matias, telefone final 1170 de Anguetá, e outro par de ingressos também pro domingo, pra você, Franciane Costa. De Jardim Limoeiro, telefone final 8212, parabéns, Franciane Costa e também Denise Matias.
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0: Muito bem, parabéns, amanhã tem mais, hein? Vou nessa, volta amanhã. Quarta-feira, 15h, muito obrigado pelo seu tempo, obrigado pela companhia. E até amanhã, hein? De volta aqui na Litoral, primeiro lugar geral.

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2: Luan Santana e Léo Foguete. Luan City Festival São Paulo.

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